0: Olha. Manda, mamãe.
1: Ah, quem é que acabou? 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

0: Valorize seu pai e sua mãe. Você não tem ideia do que eles são capazes para te ver feliz.
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Muito obrigada! Obrigada, meus amores. Toda a reverência. Deus abençoe.

0: Essas plantas estão... ok. Estão. Oi, amor!
1: Oh, minha vida! Já estava com saudade.
2: Também foi o trabalho.
0: Amor, confesso. Foi extremamente cansativo. Mas valeu a pena.
2: Sempre vale a pena.
0: E como é que tu estás, amor?
2: Eu estou ótima.
0: Sempre linda.
2: Ai, são teus olhos.
0: O que é que estás a cozinhar para nós?
2: Aquelas coisinhas que tu adoras.
0: Vem já, vou tomar banho, amor.
2: Beijo, amor.
0: Até já.
2: Beijo. Maluco. Ah, esqueci o telefone. Amor?
0: Sim, amor.
2: Chega aqui, por favor.
3: É isso que te deixou cansado?
2: Qual é o teu problema? Qual é o teu problema, Landrick? O que é que te falta, Landrick? O que é que te falta?
3: O que é que não é bem? Anos de relação tu pões no lixo?
2: Explica.
0: Amor. Amor. Amor.
2: Desaparece já daqui.
0: Amor. Amor, abre essa porta, amor.
2: Amor, o time.

0: Bom dia, bem-vindos às manhãs da locutora Anita Sérgio. 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

Olha, bom dia, bom dia, bom dia, alegria. Quero dar os bons dias ao meu nosso ministro da nossa raiva, uma vez já que eu me fiz sexta-feira para ele, a minha mãe, a Fátima, uma vez já que me e ao Bruno, bem-andado, uma vez já que me fiz sexta-feira para todos. Também queria dar os bons dias ao Miguel Paredes, ao nosso BTR, ao Alberto Mendonça, à Maria Brito e a todos mais que estejam na nossa sintonia.

Oh, Bruno, isso não é medo, não, senhor. Isso é uma árvore típica alentejana. Ah, minha nossa. Para o Tossa Raiva, que uma grande joca aqui da parte da Luteranita, Eduardo Costa, Sapaquinha. Bora lá, Tó, está lá acordado. Ah, chega a dormir.

as pernas ou de quatro patas, achou por a minha mãe. Um grande amor se faz, esta bem, diria que ali para a minha irmã, a Pátria Lindiana. Uma beijoquinha para ti.

0: dizendo aos bons dias ali ao príncipe das Arábias. Pois é, bom dia e feliz sexta-feira para ti. E ali para o Bruno BMW, vai ficar com este sistema. Vento, bora lá. Lá se não apanhas demasiado vento e não sobes mesmo ao chapado. Bora lá, bom dia.
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0: não está descansado que aguentavas com aí com a minha irmã. Ai, se aguentavas, nem que seja a toque de pau, mas pronto. Já de seguida a minha primeira dedicatória e bom dia, bom dia. Bora lá.
1: Pessoal, de sexta-feira votos de boa emissão. Assim também quero aqui dar os parabéns à filha de Star, que acho que é a Emma, que está de aniversário, que esta data que eu se repito para muitos e longos anos, com muita saúde, muita paz, muito amor, alegria, amigos, gente, este também, tenha um feliz aniversário e aqui um grande beijinho para a filha de Star. Para a Ana, um grande beijinho para ela e também para a Star, um grande beijinho e que tenha um feliz aniversário. Beijinhos e que esta data que recebi para muitos, longos anos e por ano estamos aqui todos para dar os parabéns. Um grande beijinho para a mãe e como para a filha, para a Star e para a filhota e muito obrigado, Anitta. Quando for possível, uma musicazinha então para a Star e também para a filha da Star. Um grande beijinho, continuação é de uma promoção. Fui-me escuta, obrigada.
0: E eu escolhi para a dedicatória do Beto Mendonça para dedicar à filha da Star, à Ana Luísa e também à Star, também os meus parabéns também para elas, a Zezé Di Camargo e Luciano, para mudar a minha vida. Bora lá, beijoquinhas e o meu muito obrigado.

Thanos, Princess, Ana Luísa, aqui da nossa Superstar. Tenhas um dia muito feliz, minha querida, e um beijo aqui da Anitta. E entretanto, ali o príncipe vem ali ao meu privado e diz-me assim: bom dia, com alegria. Quando puderes, passa este tema para ti, com um beijinho, e também para todos com amizade. Obrigada e beijinhos. Então, eu escolhi este lindíssimo tema que eu nem sequer vou mencionar, vou dar só a escutar. Bora lá.

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Eu com este som e à lua e vinha, mas pronto. Já de seguida para todos os presentes aqui na nossa senha de chat, para o Tó Saraiva, para a Fátima Lentejana, para o Príncipe e também para o Bruno BMW, mesmo Bruno BMW. Vão ficar na companhia de Guilherme e Santiago, quem ama uma vez não deixa de amar. Bora lá.

se segue bem da minha parte para o Beto, uma grande joca e um bom trabalho. Por te amar assim, te amava imenso. Para lá.

0: Mas a carta está, Jumada, olha, bem registrada. 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Isso é a verdade. Já, de seguida, a próxima dedicatória.
1: Olá, Anitta, novamente. Anitta, vou pedir mais uma música. Vou pedir mais uma música. Para nós dois, assim quando vai ter para desse lado, tá bom? Pequeninhas, já está desse lado, que eu agora recebi um bom dia do Pequeninhas, o Pequeninhas está meio atrasado. Pequeninhas, já estás acordado, Pequeninhas? Ou estás a dormir, Pequeninhas? Um abraço, Pequeninhas, anda, mãe de sardinhas, um grande abraço, Pequeninhas. Obrigado, Anitta, continuação, boa emissão, grande beijinho, fui na escuta.
0: Obrigada, Beto, e eu escolhi para a gente os dois este lindíssimo tema, Lindo Amor. Bora lá. E o Pancadinha já cá está. Está descansado, o Pancadinha já cá está. E os demais da salinha também podem fazer a mesma coisa que o Beto Mendonça e o Pancadinha faz. Basta ir ao meu privado e pedir um tema ao seu gosto para dedicar, seja a quem for.

0: Ah, pois é, pois é. Esta última canção foi uma dedicatória do Bebe Mendonça para mim e para ele. Obrigada, Bebe, uma grande beijoquinha para ti e um bom trabalho. E já, de seguida, mais uma dedicatória.
1: Uma feliz sexta-feira para si, a família de lado, está sempre fui de semana à porta. Uma boa missão aí de lado. Até ontem para a gente e para o Beto. E obrigado para a missão de ontem e os lutadores também que vieram fazer missão ontem. Mas gente, o capitão põe cadenha. Joga-te, Beto.
0: Ai, joga, joga. Se ele está-se a jogar no trabalho e tu no teu, é isso mesmo. Eu escolhi a voz que eu nunca ouço. Bora lá. Beijoquinhas e um bom trabalho para vocês.

Ah, pois é, irmão. Se quiseres trabalhar na restauração com um homem, tens que fazer que tu só vestires uma saiazinha bem curtinha, só porque só assim é que eles te admitem. Olha lá, eu e a minha amora, a nossa moderadora Luana, veio no meu Messenger e me escreveu assim: Olá, amora, bom dia, boa emissão. Quando puderes, passa este tema para todos os ouvintes da RPO, mas principalmente para ti, um grande beijinho. Obrigada, amora, uma grande beijoca para também para ti, umas boas férias te desejo, atenção, aproveitas bem. E este tema que ela escolheu é Tudo em Mim é Você. Obrigada e uma beijoquinha muito grande para ti, meu amor.

0: manda os bons dias ao meu paizinho, ao nosso parente, o ratinho da ilha. Pai, bom dia, beijoquinha. E também ali à nossa Luizinha, uma beijoquinha, uma feliz sexta-feira para vocês. E já de seguida mais uma dedicatória enquanto eu preparo a outra.
1: Olá, Anitta, novamente. Anitta, eu vou pedir mais uma música. Assim, só deu tempo desse lado e oportunidade em passar mais uma música. Então, a música eu vou pedir para todo o pessoal que se encontra aí nessa linha de chat. Da minha parte, um beijinho às senhoras, um abraço aos senhores, para todos que estão nessa linha de chat. Um bom fim de semana para todas as pessoas. Um grande beijinho para ti, continuação, não é, de uma boa missão. Pecadinhas, pecadinhas, já acordaste? Acordaste tarde hoje? Ai, acordaste tarde hoje. Andaste também do soro? Ah, pois, olhaste também do soro. Um grande abraço, pecadinhas. Um bom trabalho desse lado. Joga-te, anda, pecadinhas. Obrigado, Anitta. Um grande beijinho para ti. E muito obrigada. Fui, na escuta.
0: Ah, pois é. Este Beto Mendonça e o Pancadinhas são umas figuras icónicas aqui da RPO. Um é VIP, o outro é fã. Quem é que vai aparecer mais? E eu escolhi para a tua dedicatória: Eu Estou Aqui Tão Sozinho. Beijoquinhas e um bom trabalho te desejo.

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2: Ai, minha nossa senhora. Enfim, essa um diz que tu com esta música na China, outro da sua velha. Minha nossa, olha, Beto, peço desculpa, mas vou já de seguida passar o teu tema pela tua dedicatória. São coisas que acontecem, que é só não acontece a quem não mexe neste sistema.

sim, isto em tema do GNR, sangue oculto, vai de novo para o Romão. Um grande beijo ao Dani e bom dia, Álvaro.

Agora sim. Bom dia, tó Saraiva. Trouxeste um café ao menos, seu Forreta? Nenhum café tu me ofereces. Está bem, então acho que já vi para a próxima. Bom dia, amigo, e uma feliz sexta-feira para vocês, para ti e para a tua família. E já de seguida vou chegar para a Luísa com uma grande beijoquinha. Amor de verão e cerveja gelada. Ah, pois é, com estas temperaturas que tem havido aqui, é o que só apetece. Beijocas, Luísa.

Bog Rumal. Valentina Sota, a dizer que ia da Zambique, que é da Liquidão Saraiva, para tudo pagar o almoço ou o jantar, seja o que for. Então, olha, é assim. Espera, sentado ou deitado. É melhor deitado do que sentado, porque sentado dói-te a bunda. Se ele nem um café, nem uma torrada, nem um suíno

0: essa no fundo.
1: Romão, tu estavas à espera de um almoço ou do jantar ali para o teu Saraiva, que ele te pagasse. Sei lá, há gente, nem um copo de água dá, nem um café ou uma simples torrada. Estavas à espera do quê, pá? Hã? Espera sentado. É melhor esperar sentado. Ou então pagas tu o almoço e ele paga o dele. Isso é igual. Para ti, teu Saraiva, com uma grande beijoca, beijoca, beijoca, beijoca. Ai, que homem tão porreta que és, hein? Bora lá.

Ai, que homem, tão poeta que é o tal Saraiva. Pois é, olha, vão à frente, que eu não lhe sempre. E já de seguida, ali para o meu paizinho, para o meu parente, o ratinho da ilha, 40 graus à sombra, né, pai? Agasalha-te, não, olha, mete baixo d'água, vai às polvas, como tu costumas dizer, hã? Bora lá, beijoquinhas, pai, uma feliz sexta-feira.

Oh, irmão, podes levar até ao casaco, mas se cair o casaco, podes confiar que aqui as minhas mãos finas não tocam em nada, nadinha mesmo. Sol, bom dia, bem-vindo à RPO, estás na companhia da doutora Anita. E para ti, para mais recente chegada aqui à Florinda, vais ficar com o Tiago Marques, só quer ser teu amigo. Foi sexta-feira para ti.

dia, bom dia, Luz, beijoquinhas. E para ti vais ficar em companhia de A Maior Saudade, de Henrique e Juliano.

0: para a Tita Comandante em Joca.
1: Obrigado, gente.
0: Vão ficar com os
1: Obrigado, meu
0: ao
1: parceiro.
0: capa, com o tema na cama. Mas não é para dormir, é para dançar. Bora lá.

0: Ah, pois é, o Chitó Saraiva é mesmo porreta, mas é, costuma-se dizer assim, já que se tem a fama, também tem que se ter o proveito. É assim, Tó Saraiva, pois é. E vamos ouvir mais uma dedicatória.
1: Olá, Anitta, novamente. Anitta, se consegues baixar esse tema aí, para dedicar para nós dois e também para todos nós que estamos aqui na tua companhia. Um grande beijinho para ti, muito obrigado e continuação de boa missão. Fui, me escuta. Obrigado, beijinhos.
0: E eu tenho um no fio. Aliás, foi o Beto Mendonça que escolheu esta música de João Paulo e Daniel. Estou apaixonado. Ui, minha mãe do céu. Beijoquinhas e um bom trabalho para ti e também para os teus colegas.

0: Ah, pois é, pois é. Estou apaixonado. E sim, quando a gente ama, a gente mostra. E já já, de seguida, a próxima dedicatória. Vamos lá ver.
1: Bonita, fala aqui o Capitão Pancadinhas outra vez. Se tiver tempo, põe mais um tema para a gente toda. Ao seu gosto. Beto, enquanto estou sempre trabalhando, que eu comecei às 4h30 da manhã. Comecei às 4h30 da manhã, levantei-me às 3h30 da manhã. O Capitão que antes fez serviço de manhã cedo. Para vir sardinhas e cavalas a metro e a quilómetro. Joga-te, Beto. E já comecei às 4h30 da manhã. Nem comecei às 8h. Já às 4h30 da manhã, joga-te!
0: Pronto, já sabemos que o Capitão Pacadinhas madrugou, é verdade. Olha, e para a tua dedicatória para todos nós, eu escolhi Nando Moreno, Sufocando a Saudade. Obrigada, Pacadinhas, e um bom trabalho.
2: Oh, meu! Assim comigo não, hein?

que vem uma surda. Olha, mas pronto. Para todos os moderadores da nossa RPO, os presentes e aqueles que estejam na nossa sintonia vão ficar se amar fosse o bastante. Pois é, mas às vezes amar só uma pessoa não é o suficiente. Bora lá.

Ah, pois é, pois é. E já que falamos em namoro aqui na sala, é verdade. Então, para o Príncipe e para a Sol, uma grande beijoquinha aqui da parte da doutora Anitta, vão ficar com o tema. Vai dar namoro de Bruno e Marrone. Para vocês dois, uma beijoca.

0: mas também pode virar um erro custoso, não pode, meus amigos? Bora lá.
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pois é. Um erro gostoso mesmo, mesmo, mesmo gostoso. E para todos os presentes aqui na salinha, para o Dr. Saraiva, para o Álvaro, para a Dona Isaneto, para a Luísa, para o Príncipe, para o Romão, para o Bruno Bendel, para a Tita, para o Gouveia, beijoquinhas, e para a Sol, saudade de você. Bora lá.

0: pois é, pois é. E ali o príncipe vem ali ao meu privado e diz-me assim: dar a escutar e para ouvir. O Chavo Lima foi fiel. E é assim, seremos sempre fiéis a tudo que nos encontra e a tudo que a gente passa na vida. Principalmente na pessoa que nós amamos. Até já. Obrigada, príncipe, pela dedicatória.
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0: Ah, pois é, pois é. Amor carrapicho. Olha, Sol, se fores para o teu trabalho, bom trabalho te desejo e já já de seguida vamos ouvir a nossa próxima dedicatória.
1: Olá, Anitta, novamente. Anitta, eu vou pedir essa música que está aí. A música é a minha escolha, né? Se consegues baixar essa música, partilhando para todos nós, estamos aqui na tua companhia. Essas são as minhas músicas que assim gosto de ouvir, não tem nada de mal, não é? Não tem nada de palavrões, portanto, estás à vontade em passar a música. Assim, se conseguires baixá-la. São as minhas músicas, assim como gostava de ver, né? E como sempre, também gosto de ouvir as minhas músicas. Então, assim, partilho essa música para todos nós que estamos aqui na tua companhia. A cadenha, chego-vos trabalhar às 4h30 da manhã. E o meu pão? Hã? Esqueceste aqui do teu amigo? O meu pão para cadenhas. Ai, Jesus, está bem. A cadenhas, faz o bolo, que vai ser bastante gente amanhã na festa, picadinhas. Organiza bem os bolos. Grande abraço, picadinhas. Bom trabalho. Grande beijinho, Anitta. Obrigada. Beijinhos. Continuação de uma boa missão. Fui, na escuta.
0: Obrigada, Beto, e já que gostas tanto deste tema, sim, vou passá-lo. Itmia, nasci para lutar. Bora lá.

Não, e que nem a minha madrinha, a doutora Nanda. Olha, madrinha, para ti escolhi este lindíssimo tema de chutes e pontapés, o homem do leme. Bora lá, beijoquinhas para ti.

Pois é. Essa publicação do Homem do Lema foi virilhante para a minha madrinha, a nossa doutora Nanda, e também para a nossa doutora Margarida, como não podia deixar de ser. Vai ficar com o tema de Hugo Barros, tiveste medo sim, mas tu, uma mulher como tu, sem medo de ninguém, ai minha mãe. Beijoquinhas, minha querida, e eu até já.

0: pensar. Bom dia. Como assim diz a música, né? Já de seguida a minha próxima dedicatória.
1: Olá, Anitta, novamente. Anitta, eu vou participar novamente. Se acaso tiveres a oportunidade de passares mais uma musicazinha para dedicar para ti, para esta linda e magnífica missão que estás a nos proporcionar para todos nós. Da minha parte, muito obrigado. Um grande beijinho e continuação de boa missão. Bete mudança na escuta. Grande beijinho. Fui.
0: E eu escolhi para a tua participação, Beth Mendonça, Eu Prometo.

0: nomeado, não só
1: eu
0: isso,
1: prometo.
0: para aqueles que já fizeram as dedicatórias na minha emissão, Beto Mendonça, Pancadinhas, O Prince, vão ficar na companhia de Luís Filipe Reis, Não Tenhas Medo de Amar. Obrigada e uma beijo para vocês. E também à minha amora, a Luana.
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1: Ah, pois é, o mundo é nosso e é vosso. Porque certamente sem vocês nós não seríamos nada. E já de seguida para todos os locutores aqui presentes na nossa solina de chat da Web Rádio Portugal Online vão ficar na companhia de promessas que viraram cinzas. Bora lá.

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Ah, pois é, Serafim, minha peste, uma grande beijoquinha, pois é. E para todos, sem exceção de ninguém, vão ficar com o tema Volta, nem que seja num sonho, de Acácio Magalhães. Bora lá.

É verdade, é lindíssimo tema, que eu também gosto muito de ouvir. E já de seguida para o norte, deixa o mundo girar. Bora lá. E não se esqueçam, não saiam dos vossos lugares, porque daqui a uns minutinhos, a uns instantes, vão ficar na companhia da nossa doutora Margarida. Bora lá.

Nós simplesmente estamos de passagem mesmo. E para ti, Margarida, te desejando uma boa emissão. É verdade, uma boa emissão. Vais ficar com o tema de papel principal de Adelaide Ferreira. Bora lá, beijoquinhas e um até já para as minhas despedidas.

Ah, pois é, pois é. O papel principal é meu, é sempre meu. Meu não, neste caso, vai ser o da nossa doutora Margarida. E a todos agradeço a vossa presença aqui na minha emissão. Prometo voltar para a semana, provavelmente na segunda-feira, se Deus quiser. E Margarida, para ti, uma grande beijoca e já de seguida te entregarei os comandos da RPO. Obrigada a todos, sem exceção de ninguém.

Olá, muito bom dia a todo o auditório da Web Rádio Portugal Online. Já estão com Margarida diretamente de Salzedo, da Estarouca, Portugal, para vos dar duas horinhas de música aqui na vossa companhia, pois é, neste dia 10/7/2026. E o meu primeiro tema do dia de hoje vai ali direitinho para a locutora Anita, pois é, ela que fez uma excelente emissão, acabadinha de fazer e de sair do forno, pois é. Para a Anita, olha, a Anita vai ficar com este tema para te agradecer a tua excelente emissão, vai ficar com este tema que vai para ti, vai direitinho para ti, pois é. Se fosse assim um tipo jeitoso, eu dizia-te assim, encosta o teu corpo no meu, pois é. Mas não, este fica para ti, para tu dançar. Bora lá, encosta o teu corpo no meu. Bora lá dançar, esse aqui de uma para ti com botes de um... Não, agradecendo a tua excelente emissão. Assim é que é, bora lá.

foi assim que ficamos com... Kizomba, encosta o teu corpo no meu, tua mão na minha, segue os meus passos. E foi ali para a nossa Anitta. Pois é, a nossa Anitta que acabou de fazer uma excelente emissão. E agora? Agora vou cumprimentar todos que estão pelo Facebook, Dispositivos Móveis Salinhas Associadas, e todos vocês que estão na minha companhia aqui na salinha. Então vamos aqui já puxar aqui a salinha e vai já para o MMM. Pois é, Bruno BMW, a gata também, o Gouveia, o Prince, o Romão, o Álvaro e a sua Irene, a Isa Neto, o Tuquinha Boy, a Anitta, agradecer-lhe mais uma vez a sua excelente emissão, e a nossa locutora Nanda e o nosso Tossaraiva. Pois é, muito bom dia a todos, obrigado pela companhia, e vamos ficar já com este temazinho que vai para todos vocês, pois é, todos sem exceção, não é um, não é dois, não é três, não é um, não é dois, mas são três os beijinhos portugueses. Quem traz? Quem traz é a Rebeca, pois é, bora lá então beijar aqui a Rebeca, bora!

E foi assim que ficamos com Rebeca, com o beijinho português. Não foi um, não foi dois, foram três e foram todos para vocês. Vamos então continuar e já estamos com Lucas e Mateus, que nos traz o quê? Palavras. Palavras ao vento. Pois é, bora lá então escutar.

Foi assim que ficamos com mais um lindo tema que rodou aqui pelos comandos da Web Rádio Portugal Online. Romana, não, este é o que vem. Não, foi Lucas e Mateu. Palavras ao vento. Pois é, a Romana vai agora para a pista. Quem te dera, pois é o tema que vai para todos vocês. Bora lá.

Foi assim que ficámos com Romana, quem te dera. E agora vamos ficar com agrupamento musical Arpande, na voz de Ricardo. Quero alguém. Pois é, bora lá então escutar.

Foi assim que ficámos com agrupamento musical Art Band na voz do Ricardo. Quero alguém. E agora? Agora vamos ficar com Passarinho Viajante. E quem traz? Quem traz era o Álvaro Fabião. Bora lá!

ficamos com Álvaro Fabião, Passarinho Viajante. E agora? Agora vamos ficar com uma coisa linda. Pois é, quem traz esta coisa linda é Banda Lusa. Pois é, coisa linda!

é capaz de dizer que aqui há gato. Ah, sim, senhor, até há dois, não há um, são dois. Coisa linda, foi Bandaluz a quem trouxe. Então vamos ficar com o Vítor Rodrigues, porque aqui há gato mesmo. O meu tareco, bora lá.

Foi assim que ficamos com Vítor Rodrigues, o meu tareco. E agora a Ruth Marlene diz que é uma coisinha sexy. Bora lá, coisinha sexy. Ai, ai, ai.

Pois é, foi assim que ficamos com o Ruth Marlene, que nos trouxe uma coisinha sexy. Só queria descobrir onde é que estava aquela coisinha tão sexy. Será que era assim tão sexy? Pois é. Alexandre Faria diz que tem esperança. Pois é, a esperança é sempre a última a morrer. Bora lá.

assim ficamos com Luís Filipe Reis, quem nunca pecou, pois é. E agora? Agora vamos aqui ao privado da Anitta, que ela foi embora, mas deixou aqui um privado. Pois é, ela deixou aqui um privado e eu já me estava a esquecer. Deixa-me ir aqui ao privado da nossa locutora Anitta, que ela diz assim. Vou trabalhar, mas quando puderes, mete aí um tema à tua escolha para o meu amor Beto, mas fico na escuta, ok, por fora na app. Pois é, então é para o Beto, Beto, tira a caspa das orelhas que este temazinho vem da Anitta para ti, pois é. Então ela diz assim, amo-te, pois é o tema que vai para a pista ali para o Beto Mendonça. Segura, Beto, que é tudo teu e vem da parte da Anitta.

Pois é, e foi assim que ficamos com este lindo tema, pois, que foi para o Beto Mendonça e foi da parte da Anitta, Mute. E agora vamos ficar com meti o pé na poça, pois é, vamos lá ver se nos vamos queimar depois de metermos o pezinho na poça, bora lá.

ficamos com Jorge Ferreira. Não há gente como a gente. E agora vamos ficar com saudades de ter saudade. Quem traz é Romana. Bora lá.

0: E foi assim que ficamos com Romana. Saudades de ter saudade. E agora tenho aqui a participação do Capitão Pancadinhas. Eu ainda não passei as participações do telemóvel porque eu esqueci-me de carregar durante a noite e ele não tinha bateria e agora já tem, já posso passar as participações. Se não conseguisse carregar, não conseguia passar as participações. Então temos aqui o Capitão Pancadinhas que já mandou a mensagem há anos-luz, não é? Logo no começo, acho que ainda estava a nossa doutora Anitta em emissão. Vamos lá então escutar o que é que nos diz o Capitão Pancadinhas. Olá, bom dia!
1: Bom dia, Margarida! Fala aqui o Capitão Pancadinhas! Já acordei cedo! Uma feliz sexta-feira para si, a primeira selada, o fim de semana à porta! Muita sardinha, muito calor! Uma boa missão aí deste lado, cá a Anitta está acabando. E obrigado aos doutores de ontem e às doutoras. Está fora aqui o Capitão Pancadinhas. Não tem uma para a malta da saúde, da telefonia, seguiu para o Beto. Ele diz que acordei tarde, mas eu já comecei às 4h30 da manhã a trabalhar. Beijinho, boa mexendo de lado. Fala aqui o Capitão Pancadinhas, sempre às putas. Jogue-se um bocadinho para a praia, está muito calor. Beijinho. Obrigado, boa mexendo. Vai entrar a divisão em ação. Fala aqui o Capitão Pancadinhas.
0: O Capitão Pancadinhas está do lado de lá e só agora com esta mensagem que ele mandou é que eu percebi as sardinhas. Vocês vão perceber na próxima mensagem do próximo menino. É que a sardinha não é sardinha, pois não, eles vão se jogar às sardinhas, pois é, joga-te à praia, joga, Capitão Pancadinhas, ainda levas assim uma pancada mal amanhada e tu vais ver. Você me vira a cabeça, me tira do sério, é o tema que o Capitão Pancadinhas manda para todos nós, bora lá.

0: E foi assim que ficamos com o temazinho que foi escolhido ali para o Capitão Pagadinhas e para eles todos que estão do lado de lá, pois é, eles foram-se lançar às sardinhas. E agora temos outra participação, e vem do Beto Mendonça. E aqui é que eu entendi o que é que eu estava a fazer, o que eram as sardinhas. Oh Beto, tu és malandreco, és. Olá, olá, boa tarde, Beto.
1: Olá, boa tarde. Boa tarde, nossa amiga e doutora Margarida. Margarida, tenho uma feliz abençoada tarde de sexta-feira, com votos de boa emissão. Assim também quero aqui agradecer a nossa amiga doutora Anitta pela linda emissão. Um muito obrigado, um grande beijinho. E assim, Margarida, quando for possível, uma musiquinha para o meu amor, que está na sua companhia. Um grande beijinho para ela. Um grande beijinho também para si, Margarida. Continuação de boa emissão e um bom fim de semana. E o Pocadinhas, acho que foi embrulhado ali para uma sereia que já não vejo ele. Ele disse: joga de sol, fui-me chegar de hoje. Mas com tanta sardinha, é verdade, tanto calor que deste lado, Margarida. Tanta sardinha aqui, estou com sol e calçamos e pequeno. Ai, Jesus!
0: Ah,
1: O Pocadinhas,
0: tudo bem.
1: talvez já fui embrulhado. Ele disse: joga-te, o filho jogou e não também jogou-se. Pocadinhas, talvez fui embrulhado para uma sereia. Já vou em melhor, já vem uma onda. Já vem uma onda, ai, Margarida, já vou andar com o Margarida. Para não ser embrulhado pela onda. Bom fim de semana, Margarida. Ramagem para si. Manteção de uma boa emissão. Fui, me escuta.
0: Esse foi aqui que eu percebi o que eram as sardinhas, porque eles, há dias que eles andam a falar nas sardinhas e eu não percebi o que é que era a sardinha. Agora, assim, tanto peixinho estes moços comem e afinal a sardinha anda de biquíni e calções. Pois é. Então, para o amor do Beto Mendonça que ouviu agora aqui esta mensagem, ele foi-se jogar às sardinhas, né? Ana Duarte, deixa-me ouvir teu coração. Bora lá.

Ficamos com Ana Duarte, Deixa-me Ouvir Teu Coração. E ainda Te Amo, é o tema que vai saltar já para a pista para todos vocês.

E assim ficamos com banda lusa, desliga a luz e o telefone. E agora vamos ficar com Zezé de Camargo, a mesma mentira. Bora lá então escutar.

Pois é, foi assim que ficámos com Zezé de Camargo, a mesma mentira. Ágata e Elvio Santiago traz desgostos de amor, bora lá.

0: salva palmas
1: obrigado.
0: A ele.
1: Obrigado, obrigado.
2: Estamos com Ágata e Elvio Santiago. Desgostos de amor. José Alberto Reis diz assim: porque me lembro, pois é, bora lá então escutar José Alberto Reis.

Foi assim que ficamos com José Alberto Reis, porque me lembro, e agora? Agora está quase, quase na reta final da minha emissão, pois é, já se passaram quase 2 horinhas, foi um instantinho, não é? E então vamos ficar agora com mais um tema, mas este vai para todos que fizeram um likezinho do lado lá nas minhas postagens, pois é, pelo Facebook. E também para todos aqueles que não se manifestam, mas estão lá, estão na escuta da Web Rádio Portugal Online. Então vamos ver quem por aqui andou. Então vai para o Miguel Paredes, para o Beto Mendonça, GM de Jesus, Tó Saraiva, Anabela Rodrigues Lourenço e Filipe Varela. Numa das páginas, na outra página vai para o Duarte Portelo, para o Miguel Paredes, Beto Mendonça e Anabela Rodrigues Lourenço. Muito obrigada a todos que se manifestaram e também àqueles que não se manifestam, mas estão lá na escuta da Web Rádio Portugal Online. Obrigado pela vossa preferência. Então vamos ficar já com este tema de Luísa. Só tu é que não viste. Bora lá!

assim ficamos com o Luigi. Só tu é que não viste ainda. Ó Patinho, vieste nu. E eu não tenho obrigação de ver misérias, não, senhora. Porque aqui não é o cabaré da coxa, não, não. Aqui é o Web Rádio Portugal Online. E agora vamos ali num instantinho ao privado do Prince, porque ele veio por aqui um temazinho. Deixa cá ver o que é que ele diz. Se houver tempo, passo este tema para ti, pela tua emissão. Obrigado e beijinhos. Obrigado, eu, Prince. Beijinhos para ti. E este tema é para mim, mas eu vou partilhar com todos vocês. E venho ali da parte do Prince. Obrigado, Prince, pela tua participação. Vamos ficar com Vanderleia. Foi assim, é o tema que foi mandado pelo Prince para mim e eu partilho com vocês.

final da minha missão. Este é o meu último tema e vai ali para a nossa Nanda, pois é. Com votos de uma excelente emissão para ela. E eu vou-me despedir de todos vocês. Muito obrigada a todos vocês pela companhia, pela boa disposição. E vamos então cumprimentar todos vocês e eu hoje vou entregar aqui os comandos à nossa Nanda, pois é. E para a semana, um dia da semana, um ou dois, cá estarei na vossa companhia. Então vamos cá despedir-me da Luz, do Bruno Bendemel, do Love, também da Gata, do Príncipe, do Patinho. Patinho que veio a pensar que ia fazer a dança do varão, pois é, ele já veio descapotável. E também ali da nossa porta-chaves, da Mimi, do Álvaro e Suirano, do Tuguinha Boy, à nossa locutora Nanda, vou desejar uma excelente emissão. Despeço-me também da Gorete. E muito obrigada a todos pela companhia. Fiquem bem, fiquem com a nossa locutora Nanda, que nos vai dar lindíssimos temas. Meu silêncio vai para ti, Nanda, com votos de uma excelente emissão. Um grande beijinho e dá-lhes com força, mas não com muita força, senão eles desmaiam e não te escutam. Bora lá então ficar com o meu silêncio.

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Olá, muito boa tarde para todos os ouvintes da Web Rádio Portugal Online. Eu sou a Leitora Nanda e vou estar consigo então aqui durante 2 horas. Para si, uma boa continuação na companhia da RPO.

Quero dar um grande beijinho para a locutora Margarida, que acabou de fazer uma lindíssima emissão. Um beijinho também à locutora Anita, que já esteve então aqui consigo nesta manhã de sexta-feira. Um bom fim de semana para si e para todos.

Então, ali pela nossa salinha de chat, boa tarde para a Luz, para o Bruno, para a Love, para a Gata, para o Patinho, para a Mimi, para a Ponce, do Guinha Boy, Álvaro, sua Irene, Margarida, um beijinho, e a Gorete, beijinho a todos, uma boa continuação.

Mandar um grande beijinho para a Soninha do outro ladinho da fora, que se encontra também já ali bem coladinha. Um grande beijinho ali para a América, para o Mani. Um beijinho também para a nossa Cristão, aquela beijoca para ela. Um beijinho então para o Beto Mendonça, Maria Brito. Um beijinho também ali para a Andreia. Um beijinho para a Fatinha, para a Alemanha. Um beijinho também para todos os moderadores e locutores da Web Rádio Portugal Online. Uma boa

Juntando, sejam bem-vindos então aqui à nossa companhia Web Rádio Portugal Online. Irei continuar consigo até pelas 16 horas. Um beijinho também ali para Churro, um beijinho Carlos Costa também, uma boa continuação para si. E daqui a pouco podem começar com a sua participação. Um beijinho também ali para o Tó Saraiva, um bom trabalho também para ele, um bom trabalho para quem se encontra a trabalhar, um bom almoço, uma ótima escuta. E estamos com o fim de semana à porta. Beijinho então para si, uma boa continuação na companhia da Web Rádio Portugal Online.

grande beijinho também ali para Paulo Silva, Carlos Costa, aquela beijoca também para todos vocês que se vão juntando então aqui à minha companhia. Somos Web Rádio Portugal Online. Uma boa continuação para todos vocês, então aqui bem coladinhos à locutora Nanda, e o próximo tema já de seguida vai direitinho então ali para a locutora Margarida. Mando também um beijinho para a locutora Anita, ela que esteve também já hoje aqui na sua companhia. Uma grande beijoca, podem fazer a sua participação, mas eu sou às 14h30 e irei começar com as participações. Também queria pedir para quem faz a participação de voz que faça a sua participação, a primeira participação, e que fique quietinho, porque depois fico perdida, já não sei se é a segunda, se é a primeira, se passei, se não passei, ok? Se fizerem através do Facebook, fazem a sua primeira participação e ficam quietinhos, que depois então, quando passar a primeira, aí vocês podem fazer a sua segunda participação. Senão eu fico aqui perdida, porque já são bastantes, já estão a chegar e eu gosto de passar tudo aquilo que pedem. Tudo bem? Vamos lá então, boa tarde, uma boa continuação. Quero dar uma beijoca para o DJ After, também do outro lado, se estiveres a trabalhar, se for o caso, um grande beijinho, um bom trabalho.

0: mesmo. E por aqui então passou este tema que foi direitinho ali para a locutora Margarida, ela que acabou de fazer uma linda emissão da nossa música bem portuguesa, bem para sacudir o esqueleto. E hoje vem assim com uma mistura, um bocadinho de tudo, e vai ser bom porque todas as participações são músicas bem calminhas e também para sacudir o esqueleto. Estão preparados? Pois é, então um beijinho para si, sejam bem-vindos. E é como se diz, quem gosta, gosta, quem não gosta, temos peninha. Eu sou a Nanda, vou estar consigo até pelas 16 horas do Grande Ducado do Luxemburgo. Um beijinho também para aqueles que se encontram por trás das cortinas, nem que seja só para ouvir e criticar. Um beijinho para si também. Uma boa continuação na nossa companhia. Vou então preparar aqui as participações para começar já já daqui a pouco.
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1: Obrigado, Mani, um beijinho para ti. Aqui é só boa música, com as minhas, os meus temas, passando por aqui também, passando os temas dos ouvintes que vão se juntando e participando também aqui com música, sempre aqui na IRPO. Uma boa tarde então para si, uma boa continuação. Vamos então, eu tinha dito a partir das 14h30, mas vou começar mais cedo porque elas começam a chegar e são bastantes. Então aqui deste lado e eu depois começo-me a perder. Já tenho então aqui que me diz que vai pedir três de cada vez para me perder e vamos lá então. Um beijinho para ti, uma boa continuação na Web Rádio Portugal Online. Minha primeira participação, bem-nos à parte, então ali do Shur, que veio aqui juntinho de mim e que diz: quando for possível, para a senhora, de boa programação e a todos na sua escuta. Obrigado, Shur, um beijinho então para ti. E o tema que ele me pediu foi então este, já de seguida. Obrigado, beijoca.

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juntinho de mim, que diz, quando possível, para a senhora de boa programação e todos na sua escuta. Obrigada, um grande beijinho para ti aqui da minha parte. Um beijinho também então ali para Augusta, que se juntou aqui à nossa companhia. E eu vou matar alguém hoje, vou matar alguém. Vamos então com Carlos Rivera, Te Encontrei. E este é um tema que nos vem da parte da luz. A luz que veio também aqui bem juntinho de mim e que diz... Carlos Rivera, Te Encontrei para todos. Obrigado, Luz, um grande beijinho também para ti. Vamos ficar com o tema que ela me pediu.

Por aqui passou então a participação de Luz para todos. Obrigado, Luz, um grande beijinho para ti. E vamos então deste lado, toque, toque, para tu, com um beijinho de boa emissão e todos na tua escuta. E vem-nos então da parte do DJ After. Obrigado, After, uma beijoca para ti. Vamos chegar com o tema que ele me pediu.

0: Isso mesmo, e por aqui passou então a participação que nos veio da parte do After, então que queria dedicar este tema para mim e para todos que estão então na escuta. Cristão, aquela beijoca para ti, um beijinho também ali para a Graça, uma boa continuação então ali para a Ilha Terceira. Vamos lá então continuando, então agora aqui com mais uma participação que eu tenho então aqui deste lado. Olá, olá!
1: Olá, minha Nandinha, vim então aqui fazer a minha participação, um bocadinho atarefada aqui com o trabalho, mas sempre na tua escuta. Um beijinho enorme, um bom fim de semana a todos os que te escutam e a ti também, claro. E uma boa emissão. Beijoquinhas aqui deste lado e cá estou eu na tua escuta. Vai este tema para ti e para todos os ouvintes da RPO. Beijinhos.
0: Obrigada, Soninha. Uma grande beijoca também para ti. Uma boa continuação. E vamos ficar com o tema que ela me pediu. Venho já para a próxima participação.

0: E por aqui então passou a participação que nos vem então ali da parte da Sónia. Soninha, aquele beijinho para ti, um beijinho para todos vocês, sintam-se todos beijados. Eu que estou ali a receber coisinhas tão boas, Cristal, um beijinho também para ti, devagarinho então aí desse lado ali para a América. Obrigada a todos vocês. E agora vamos continuar, porque eu tenho aqui tanta participação e vocês estão ali... ali todos contentes e riem-se de me ver atrapalhada, não é? Mas esquecem-se que eu já tenho muitos janitos a virar coquetas, franguitos. Ah, pois é, passarinhos, passaretas e tudo mais. Um beijinho para si e agora vamos ali ao meu afilhado, ao Beto Mendonça. Olá!
1: Olá, olá, boa tarde, madrinha. Tenho uma feliz, abençoada tarde, sexta-feira, com votos de boa emissão. Assim também quero aqui agradecer a nossa amiga doutora Margarida pela linda emissão. O meu muito obrigado, Margarida. Um grande beijinho para si. E assim, madrinha, quando for possível, uma musicazinha para a sua afilhada e como também para mim. Um grande beijinho para ela, um grande beijinho também para si. Com continuação de uma boa emissão e um bom fim de semana. Fui, na escuta, grande beijinho. Obrigada.
0: Obrigada então, Beto, um bom trabalho, uma grande beijoca. Vamos já.

por aqui então passou Beth Mendonça, também com a sua participação. Um beijinho afilhado para ti. Vamos continuando com a Mimi. A Mimi também veio aqui juntinho de mim e queria então dedicar este tema. Vamos lá então ver aqui para quem, onde é que ela anda. Por isso é que eu digo para vocês irem devagarinho, que depois eu perdo-vos. Diz ela: essa Maria Leal é para tu, com beijinhos. Obrigada então, uma grande beijoca. Uma beijoca também ali para o Garcia, para o Ironside, para a quem? Augusto, eu acho que já tinha dado para todos vocês o ratinho. Se eu não dei, sintam-se todos cumprimentados e vamos já continuar, que elas estão todas seguidinhas, ok? Mimi, um grande beijinho para ti.

Isso mesmo, e foi então assim a participação que nos veio da parte da nossa Mimi para mim, é verdade. E agora vamos então ali, oh pronto, isso era naqueles tempos dos séculos atrás. Ai papai, apaga a luz que isto está demais. Vamos lá então, e já cá vem o Capitão Pancadinhas, que eu tenho então ali daquele lado também o Pancadinhas. E até lá vamos então ficar com Não Me Olhas Assim Para Mim. Ah, tu não me olhas assim para mim. E esta vem-nos então ali da parte do Ninja. Olá miúda, boa emissão para todas as meninas. Então meninas, vamos lá olhar bem direitinho ali para o Ninja, ok? Já cá volto então para continuar com as suas participações, que já estão então aqui na lista, seguidinhas. Vamos lá.

0: E foi então ali, não me olhes assim para mim, diz então o ninja a todas as meninas. Ninja, sem esquecer as caixinhas dos tomates. Alô!
1: Fala aqui o capitão Pancadinhas, uma feliz sexta-feira para si e a família
0: Espanta. Pancadinhas, boa tarde.
1: Uma boa missão, que de manhã teve a Anitta, agora com a Margarita.
0: E agora com a Nandita.
1: E a seguir para o Beto. Joga-te, Beto. Está muito calor para vir sardinhas, dá-te na praia, dá-te com o sol. Joga-te. Uma boa missão aí, deste lado. Nádia. Nádia. Já não sei a cantação. Não vou embaralhar com o sol, já não sei a cantação. Beijinho, boa missão deste lado.
0: Capitão, eu sou a Nanda. Também pode ser Nandita, né? Margarita, Anitta. Também pode ser Nandita, não é? Mas Nádia, só sou pela Páscoa, para ir buscar as amêndoas, vá. E ele quer então um tema para o Beto e para todos nós. Olha, vai já este. Vamos lá então ouvir. Um beijinho então ali para o Capitão Pancadinhas para a Inglaterra.

Boulevard comigo foi este tema que foi com a participação de Capitão Pancadinhas. Eu quero então dizer a vocês aí desse ladinho de fora e também Salinha, não vou receber mais participações porque estou a uma hora do final da minha emissão e já não sei se as vou conseguir passar todas. Ah, pois é, bebê. Está complicado. Um grande beijinho então ali também para a nossa locutora Lia, que se juntou à nossa companhia. Foi então, capitão, aquela beijoca da parte da Nanda. Boa tarde. Vamos então ali à nossa ouvinte, Augusta. Augusta, ela que veio juntinho de mim também e que diz então assim. Então, boa tarde, amiga Nanda. Se for possível, podes passar para todos. Beijo transmontano. Vamos lá então ficar com este beijinho, Augusta. Um grande beijinho também para ti. Obrigado pela participação. Já volto para continuar com as participações, então, já aqui

só tu. E assim foi a participação da nossa ouvinte Augusta. Obrigada, Augusta, um grande beijinho para ti. E agora vamos então ali à luz. Ricardo Buro, Amor é la distância. Para nós, obrigada então.

Por aqui passou então Amor à Distância. É Ricardo Burro que veio da parte da Luz para todos nós. Obrigado, Luz. Um grande beijinho para ti. Vamos já direitinho ao Churro. Ele que diz, assim que seja possível, para a senhora deixe mais este tema para todos que escutam e acompanham a senhora. Grato. Obrigado então, Churro. Um beijinho para ti. E vamos ficar com o tema que ele me pediu.

Isso mesmo, e por aqui passou também a participação de Shur. Muito obrigada, um beijinho também para ti, obrigado pela tua companhia e participação. E agora vamos ao After, ele está do outro ladinho de fora, que veio também juntinho de mim e que diz para todos na tua escuta com botes de um bom fim de semana. Obrigada então, After, uma beijoca, um bom trabalho também aí desse lado, uma boa continuação. Vamos ficar com o tema que ele me pediu, já volto também aqui para a participação da nossa Cristão, é verdade. Vocês pediam ao menos trazer-me um cafezinho com uma pedra de gelo? Fico muito grata também. Obrigada.

0: Isso mesmo, e assim estivemos com este tema fantástico, esta voz maravilhosa que nos vem então ali da parte do DJ After. Para ti um bom trabalho então aí desse lado e aquela beijoca bem docinha. Vamos lá então continuando, ouçam só isto.
1: Uma ótima sexta-feira e um bom fim de semana, beijinhos e beijocas aqui da parte da Cristal.
0: Ah, é?
1: E agora, só para castigo, não é muito?

0: Consegue?
1: Pois é. Que luz! Diz ela então que era este tema. É este tema que ela quer, não é que eu escolha. O tema que ela quer é Virgulho, outro planeta. E ela vai noutro planeta. Ela vai a conduzir naquelas estradas bem estreitinhas, mas com coisas tão boas à volta. É verdade. Era só parar uma escadote, né? Não sozinha, Cristal. Não te dou ideia já. Tu vai devagarinho. E já cá volto para continuar com a sua participação. Luís Miguel, um grande, grande beijinho, um beijinho da Cristal. Eu estou aqui com problemas para passar o vídeo, porque não arranca, não sei porquê. E pronto, olha, vamos lá ficar. Ela quer mandar beijinhos também para todos. E o café já vai a caminho ali da Inglaterra para Luxemburgo. Isso, quem tem um afilhado tem tudo. Vamos lá. Beijinho, Cristal.

0: está. Pronto, e agora sim consegui então passar. Ela que se veio rir de mim quando eu disse coisas boas, mas eu disse que era da fruta. Ah, também, pois que estavas tu a pensar. Vamos então agora, e só para castigo, vamos lá então ficar com a participação do Ironside. Ironside que veio juntinho de mim e que diz: Nanda, beijinho, se for possível para todos, então o tema é este. Oh, Ironside, será por veres aí uma gatinha na sala que te lembraste desta música? Um beijinho então ali para o meu colega locutor Ironside.
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Isso mesmo, e por aqui passou então mais uma participação do meu colega locutor Iron Sign da Gata. É, mas olha que a gatinha nem piscou o olhinho, é verdade. Um beijinho, Iron Sign, para ti, uma boa continuação para todos vós. Eu vou ali então preparar mais três participações que tenho então aqui. E vamos ficar já com este tema que eu escolhi também ali para a participação da Carlos Costa. Ele que diz: olá miúda, beijo que estás com muitas participações. Se tiveres tempo, escolhi um tema também. Vai para ti com um beijinho e nunca deixes de ser quem és. Sem muitas palavras, maravilhosa. Obrigado. Um beijinho para ti, então, e para o Porto Canudo. Uma ótima escuta. Vamos lá então ficar com este tema, do virtual ao coração.

E foi o tema então que eu escolhi. Do virtual ao coração, e muitas vezes é assim, é verdade. Do virtual toca bem forte no coração. Então, Carlitos, um grande beijinho para ti. Vamos então a mais uma participação do After. Uma não, são duas. É que eu tenho sempre aquele momento egoísta, mas com um tema lindíssimo. Auá! Então ele diz mais uma vez, então este tema eu acho que é para todos. Tem que ir então aqui ver aqui na sua participação. Mais uma para todos e vou repensar no meu momento egoísta. Pois é, é egoísta, mas é um tema lindíssimo que eu vou pegar para mim. Ah, pois é, bebê. Um beijinho então para ti. Também aí desse ladinho, um bom trabalho, uma boa escuta, isso que é bom ter a ter. Eles trabalham, mas estão sempre também aquele bocadinho aqui juntinhos da locutora Nanda. É isso mesmo, uma beijoca para ti. Vamos ficar com mais um tema lindíssimo.

foi então aqui a participação de After, então, que queria dedicar para todos nós. Obrigada então, After, mais uma vez. E estou aqui a chegar às minhas últimas participações. É verdade, foram 2 horas de turbulência. É tipo de gaviões. Eu não parei praticamente desde que eu entrei. Mas é isso que eu gosto. É isso que eu gosto, passar os meus temas e ter também a participação do ouvinte em si, destes sonsaços, como se diz, destas músicas fantásticas, que ficamos também a conhecer porque não conhecemos tudo, não é? Outro em meu lugar é um tema que vem ali da parte do Martins, e não consegui apanhar o que ele me pediu, mas vai dar praticamente o mesmo. Ele que diz, então, dedico para ti e todos na sala. Obrigado, Martins, um grande beijinho aqui da minha parte. Obrigado a todos vocês que se despedem. Uma ótima continuação, um bom fim de semana. Martins, uma grande beijoca. E como eu estou também a caminhar para a reta final, olha, tinha aqui este tema que é o mesmo título, Outro em Meu Lugar, só que é de Carlos Teixeira. Um beijinho, Martins.

isso mesmo, e por aqui passou Carlos Teixeira, outro em meu lugar. Bem, então, da parte do Martins, para mim e para todos da salinha. E agora, vamos então ficar com mais um tema. Ela voltou a dançar. Eu vou então aqui tentar passar também a participação. Pancadinhas, pancadinhas. Vamos lá então aqui. Tenho que procurar, já me perdi. Então esperem aí que eu vou aqui buscar a Graça. Onde andará a Graça? Ela está no cabeleireiro, que eu ouvi aquele pi, pi, pi. Pi, pi. Ah? Ah? Obrigado, Graça, um grande beijinho para ti. Pois ela vai vir ali toda gatona, que aquilo já está pipi, está o coisa feito. Vamos ficar então com o tema. Ela voltou a dançar. Obrigada, Graça. Um beijinho então e para os Açores.

E assim foi então este tema que eu escolhi para a participação da Graça, então ali para a Ilha Terceira, Açores, aquele beijinho. É verdade, ela que tinha um despertador ali, pi, pi, pi, pi, pi, pi. E agora, vamos então à minha última participação do After. É verdade. E o After que veio aqui e mudou tudo. É preciso ter um momento egoísta para... para dizerem este e pedir este tema, né? Tinha que ser. Sempre foi contigo, este tema, então, de que vai então aqui passar. É a última participação, é para ele mesmo. É, mas olha, também vou ouvir, por isso tenho as minhas orelhas aqui bem ligadinhas. Então, um beijinho para o After, uma boa continuação e um bom fim de semana para ti.

E por aqui passou então a minha última participação. Foi contigo, sempre foi contigo, da parte do DJ After para ele. Então para ti, After, um beijinho, um bom trabalho, uma boa continuação. Eu amanhã aqui estarei, se Deus quiser, se nada acontecer, pelas 11 horas do Portugal, 12 horas meio-dia do Luxemburgo, é isso, cá estarei então consigo. Irão ficar na companhia do meu colega e locutor Iron Sainz. Essa linha de chat, muito obrigado, obrigado a todos do outro ladinho da fora. Eu acho que só deixei, tinha ali ainda uma mensagem do nosso capitão, mas amanhã passarei logo Henrique Iglesias, nunca te olvidarei. Será a participação do Pancadinhas para o Beto, mas o Beto também sabe. E vocês também sabem que eu não parei, não tive pausa, só um bocadinho ao princípio até organizar as participações, que eu posso dizer que já tinha participações desde ontem no meu Facebook e pela manhã os ouvintes que gostam de ouvir, que mandam para mim, então eu já preparo, às vezes nem estão na nossa linha e por isso às vezes dizem passou à frente, não passam à frente, são dedicatórias que eu até recebo às vezes às 11 horas meia-noite, caem-me no meu mensagem. Um beijinho para si, um muito obrigado. Bonitário, uma voz fantástica também que nos deixou, uma voz que ficará sempre no nosso ouvido, uma voz também da música. Este tema eu vou dedicar então ali para o meu colega locutor Ironside, com um grande beijinho também com carinho para ele. Te desejo uma ótima emissão. Salinha, então ali a gata, a Fátima, o Luís Miguel, Augusta, o Churro, Tuguinha Boy, o Álvaro, o Garcia, o Iron Sainz e a Goreta. Um beijinho para vocês, um beijinho para todos que se despediram e até amanhã, se Deus quiser. Fiquei bem na companhia do Iron Sainz, na Web Rádio Portugal Online. Do outro ladinho de fora, obrigado a todos vocês, obrigado pelas mensagens, pela sua participação e obrigado pelo carinho e pelas vossas palavras. Obrigado, até amanhã. Eu fui com Total Eclipse. Da arte, de coração, Iron Sainz, para ti. Beijinho.

Ora, boa tarde a todos, bem-vindos aqui à salinha da Web Rádio Portugal Online, neste dia 10 de julho de 2026. E agora com o Rui Escamissão, aqui o Aramside para vos entreter até às 17 horas de Portugal. Também quero já agradecer à nossa locutora Nanda com dois beijinhos pela sua belíssima emissão. Obrigado, Nanda. Cumprimentando também a nossa sala Goretti, beijinho, está na escuta. Garcia, um abraço. Álvaro, um abraço. Augusta, beijinhos. Luís Miguel, um abraço. Lúcio, beijinhos. João, um abraço. Gata, beijinhos. E a todos os restantes ouvintes dos Players de Tonight. Seja em Portugal, Açores, Madeira e a todos os imigrantes espalhados pelo mundo que estejam na escuta. A todos, bom resto de sexta-feira. E antes que a nossa locutora Nanda vá almoçar, pois está ali 2 horas até que lá faz dar fome, também isto era horas de almoço. Pois Nanda, parti com dois beijitos. Olhas, aqui vai o Nel Monteiro, Fernanda. Nanda, beijitos, Fernanda.

Acabamos de ouvir Nel Monteiro com o tema Fernanda, que dediquei à nossa locutora Nanda com dois beijitos. Pois é, Nanda, agora já podes ir apanhar o autocarro e beber o café ao café. Nanda, novamente partiu com dois beijitos. Jorge Ferreira, o autocarro do amor.

acabámos de ouvir Jorge Ferreira com o tema Autocar do Amor, que dediquei novamente à nossa locutora Nanda para ir beber o seu cafezito. A próxima música vou já dedicar à Goretti. Goretti, parti com dois beijitos, aqui vai o Zé Amar. Oh, cara linda! Goretti, beijitos! Zé Amar, cara linda!

acabámos de ouvir Zé Amaro com o tema Oh Cara Linda, que admitia a nossa Goretti com dois beijitos. Boa tarde, Cláudio, bem-vindo, um abraço. A próxima é para o Garcia. Garcia, partiu com um grande abraço. Não sei se o Garcia não vê as torneiras, diz que naquela zona há falhas d'água, já não pode beber água, se calhar, né, Garcia? Olha, Garcia, partiu com um grande abraço. Aqui vai o Jorge Ferreira, as velhas e os solteirões. Garcia, um abraço.

Vamos ouvir Jorge Ferreira com o tema As Velhas e os Solteirões, que dedica ao nosso Lutor Garcia com um grande abraço. A próxima música vai já para o Luís Miguel. Luís Miguel partiu também com um grande abraço. Aqui vai o Chico Fininho. Ruivoso. Luís Miguel, um abraço. Chico Fininho.

0: Pois é, esta coisa começou com os blues, um bocado, aqui no Porto, não é? Numa cave assim, meia granítica. Começou com os blues e depois continuou com esta coisa do Chico Fininho, que foi, de alguma maneira, o pontapé de saída para eu estar aqui hoje a tocar no Porto, com este cenário maravilhoso, não é? Com esta gente maravilhosa.
1: Vamos ouvir o Rui Veloso com o tema Chico Fininho, que disse ali ao Luís Miguel com um grande abraço. A próxima eu vou já dedicar ali ao Cláudio Porquinho, também com um grande abraço. Aqui vai os Sitiados, Vida de Marinheiros. Cláudio, um abraço.

Os sitiados escoltam a vida de marinheiros, que diz o nosso amigo Cláudio com um grande abraço. A próxima música vem através de um pedido do Messenger do Face e é do nosso amigo Beto Mendonça, pois o Beto Mendonça para mim começa para agradecer a nossa locutora Nanda com beijitos pela sua belíssima emissão e pediu uma música também à minha escolha para dedicar à sua amada e amor, a Anitta, pois Beto Mendonça para ti, para a Anitta, aqui vai Cinema Gal, o meu sangue ferve por você. Beto Mendonça, obrigado e um abraço, portanto, do Beto para a Anitta e para todos já agora, ouvindo Sejão, né? Aqui vai Cinema Gal, o meu sangue ferve por você.

E acabámos de ouvir Sid Embagal com o tema Meu Sangue Ferve por Você. Foi a música que eu escolhi, a pedido do nosso amigo Beto Mendonça, para dedicar ao seu amor com beijitos à Anitta. Obrigado, Beto Mendonça. Pois a próxima música vai já para o Romão. Romão, parti com um grande abraço. Aqui vai os Shakes, Rockin' Mandado.

Era o Shapes com o tema Rockin' Mandado, que iniciou o nosso amigo Romão, com um grande abraço. A próxima eu vou já dedicar-lhe a nossa amiga Lucy. Lucy, parti com dois beijitos. Aqui vai o Rui Tato, Águas do Douro. Lucy, beijitos, Rui Tato.

Acabamos de ouvir Rui Tato com o tema Águas do Douro, que disse a nossa Lucy com dois beijitos, mas entretanto a Lucy pisgou-se, basou, deu à sola. Pois a próxima música vai já para o nosso amigo Álvaro. Álvaro, partilho com um grande abraço. Aqui vai Jorge Ferreira. Álvaro, um abraço.

Jorge Ferreira com o tema Trabalho vai-te embora, deixa-me em paz, que acabei de ir com o nosso amigo Álvaro com um grande abraço. E agora temos aqui o Timarim da Peida. Ai, Meli, Meli!

Timaria da Peia, com o tema Ai Meli Meli. E agora temos o Eduardo Santana, Frango Vaidoso.

Acabámos de ouvir a Tonisha com o tema Menina do Alto da Serra. As próximas três músicas é como uma dedicatória à malograda Bonnie Tyler. Em homenagem a ela, pois aqui vão três músicas seguidas da Bonnie Tyler. It's an Artash, Bonnie Tyler.

era a Bonnie Tyler, com estes últimos três temas dela, como homenagem pelo seu falecimento. Passámos Lost in France, It's an Art, e agora esta, Total Eclipse of the Heart. Pois a próxima música eu vou já indicar a nossa amiga Luana, que ela já foi ao duche, até está a cantar no chover. Pois é. Pois é, Luana, parti com dois beijitos. Bom duche, agora aqui vai o Santa Maria, Falésia do Amor. Luana, beijitos.

Vamos ouvir os Santa Maria com o tema Falésia do Amor, que dedica a nossa amiga Luana com dois beijitos. E já estou na reta final e a penúltima música há de ser aqui o Ruivoso, Rapariguinha do Shopping.

Vamos ouvir o Rui Veloso com o tema Rapariguinha do Shopping. E assim, estou já no fim da emissão e a próxima e última música vou dedicar ao nosso doutor e amigo Garcia. Garcia, partiu com um grande abraço e desejo-te uma boa emissão. Aqui vai o Joagref. Espero que já tenhas visitado a Rua do Carmo. Rua do Carmo, mulheres bonitas.

Acabamos de ouvir o UHF com o tema Rua do Carmo, que disse ao nosso Dr. Garcia com um grande abraço e desejo de boa emissão. Assim termino por hoje a minha emissão. Voltarei amanhã, mas às 13 horas, é verdade. Amanhã vem às 13. Fiz para aí uma troca de baldroca com alguém, a estar. Pois amanhã vem mais cedo, às 13. Pois sendo assim, para todos, resto boa sexta-feira. E divirtam-se, cumprimentando já na sala o Tosse Rever com um grande abraço, Goretti, beijitos, Garcia, boa emissão e um abraço, Álvaro, um abraço, Luana, beijitos, bom sofá, beijitos Luana, Romão, um abraço, Vidros, um abraço, e a todos os restantes ouvintes dos players de entidades, seja Portugal, Açores, Madeira, e a todos os imigrantes espalhados pelo mundo que estiveram a escutar, a todos beijitos, abraços e bom resto de sexta-feira. E fiquem já de seguida com o nosso Dr. Garcia. Garcia, boa emissão depois. Fui!

Olá, simpáticos ouvintes da nossa maravilhosa rádio, a Web Portugal Online. Eu, vosso amigo, Lutor Garcia, agora sim até às 19 horas, horas de Portugal Continental. Cumprimento, sim, os nossos magníficos imigrantes que estão espalhados por esses quatro cantinhos do mundo. Para todos vós, muito boa tarde. Todos, mas todos os ouvintes que estão a ouvir a nossa rádio através das suas plataformas digitais móveis. Boa tarde também para todos vós. E aqui na nossa salinha de convívio, aqui na nossa salinha de chat, muito boa tarde também para todos vós. Grande abraço no Romão e muitos beijinhos para a Luana. Grande abraço no Álvaro e ainda um grande abraço para o locutor e fundador desta simpática rádio, o nosso amigo Tom Saraiva. Beijinhos para as meninas e senhoras aí na tua casa. Beijinhos, sim, é a nossa locutora Goretti. Um grande abraço e bem apertado, e também agradecer a fantabulástica emissão que nos proporcionou o nosso locutor Ironside. Um grande abraço também para ti, meu amigo. Pela realização da emissão que acabaste agora de nos proporcionar, meu amigo, te proponho ouvir este tema, e eu sei que tu gostas, DJ Woodsy. O que é que ele canta para ti? Summer of 69. É para ti, meu amigo. E aquele abraço, sabes de quem? Do teu amigo Garcia.

Oiê, 69 para todos também. Continuamos a fazer destas duas horas a vossa alegria. As minhas músicas é para satisfazer, sim, os vossos coraçõezinhos. Deixem-se ficar porque até às 19 o meu cardápio musical é fantabulástico. Deixem-se ficar porque eu prometo. Kizomba atrevida é para já.

Né Manus, carregadinho de beijinhos. E para quem? Eu não digo nome, não, não. Ainda posso levar tal. Zimbana, eu ofereço aos nossos magníficos ouvintes da nossa rádio, Rádio Portugal Online, e também a uma pessoa muito querida aqui na nossa cena de convívio. Beijinho do Garcia.

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Zimbora, ah, Luana, foi de propósito. Zimbora aí. Cumprimento sim a nossa ouvinte, Lenny. Um beijinho também do Garcia. E sabes o que é que eu digo? Boa tarde, então não. Zimbora aí, vamos continuar. Isto agora até às 19 horas se passa a correr. Continuamos com o Moisés Alberto Caetano. E ele próprio diz que não sente. Vamos ouvi-lo.

Veio a dizer, e dizer muito bem, Lara e Sousa, a cantar para todos vós, eu te dei, dei tudo. Continuamos com musiquinha, claro que sim, até às 19, na vossa companhia, com muito gosto. Desembarem então a ouvir Luigi Mancini, 5 da manhã, ainda. Desembora a ouvir.

já de seguida, fostes tu, isso pergunto eu, Lourenço, a cantar por todos vós. Antes, também quero cumprimentar quem está entrando dentro da nossa sede de convívio, o nosso amigo Prince, e ainda quem está lá, a Leni já foi bem jogada pelo Garcia, não? Muitos, embora aí. Eu estava aqui a ler, estava e estou, não é? A ler aqui as vossas... a vossa conversa, vamos assim, desembora. E os homens são os machões, armas em machões, é isso. Ainda dizem que o Garcia que é ordinário. Eu, ordinário? Não. Sou extraordinário, é mesmo. Ainda sou melhor que o meu pai. Ah, pois. Ou o meu pai é que era melhor do que eu. Eu era formado e o meu pai era reformado. Reformou-se duas vezes. Zimba, formou-se duas vezes. Ah, isto é que é. Esta família, pá. Ainda o primeiro-ministro não sabe que eu estou aqui. Continuamos. Fostes tu em estilo de kizomba com a voz de Lourenço.

lindo, lindo, lindo, lindo tema. E o nosso amigo Beto Mendonça, que veio aqui no meu Facebook e pergunta se o Garcia estava chateado com ele. Oh, meu amigo, tu em Londres e eu aqui na Costa de Caparica, alguma vez a gente se chateava? Para quê, meu amigo? Não, não, não. O Garcia estava entretido com outras coisas. Meu amigo Beto Mendonça veio aqui desafiar o Garcia e muito bem. E quando tu não vens, eu já estou assim um bocadinho preocupado. É mesmo? Dizia-me, thank you, ver ao macho. É isso, meu amigo. Com saúde e alegria, meu amigo Lutor Garcia, com boa disposição, como sempre. Feliz abençoada tarde, sexta-feira, com votos de boa emissão. Assim também quero agradecer ao nosso Lutor Ironside pela linda emissão que acabou de realizar. Abraço, obrigado. E assim, amigo Garcia, quando for possível, um tema ao seu gosto para dedicar ao meu amor e também partilhar para todo o auditório da Rádio Portugal Online. Muito obrigado, continuação de boa emissão e voltarei mais daqui a pouco. Claro que sim, meu amigo. O que é que eu escolhi? Teu corpo. Isto promete, promete, promete. O Garcia está, de vez em quando vai ficar assim umas músicas, só podia ser para o Beto Mendonça. Teu corpo, meu desejo. Até não, hein? Desembarei na voz de Nando. Espero bem que gostes do tema que eu escolhi para a tua cara metade, mais que tudo. Dá-lhe um beijinho por mim.

0: Lindo, para o nosso amigo Beto Mendonça, para dedicar também à sua cara metade. Muito apaixonada. Bem, mais outro pedido, a pedido do nosso amigo Prince, que diz, que me diz, para o próximo tema, para, quando puder, para passar este tema para a Luana, com um beijinho, só um, forreta, quando é assim, desce dois ou três, pá. Olha, um também é bom. Sim, mora aí. Prince, um grande abraço também para ti, meu amigo. Selena, com o tema Dream of You, mas olha, é a tradução na voz de André Luiz. Espero bem que este tema que eu vou colocar no ar, que a nossa amiga Luana goste. A pedido do nosso amigo Prince.
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Tivemos com Rio Roma, com o ódio à la distância. Lindo tema. Cumprimento e dou muitos beijinhos, beijufas para tu, a nossa colega de locução fofinha. E não te esqueças, um beijinho no meu amigo, o teu netito Gabi. Continuamos. Continuamos com o DNA. Eu tenho saudades. Eu também tenho. E muitas.

Vendedor, vendedor de gelados, e o negócio vai crescendo. E enquanto come o gelado, vai ganhando alguns tostões. Tostões não, agora é euros. Sim, agora é. Vendedor de gelados, está bem. Continuamos. A noite de todas as sensações. Vamos ouvi-las.

Vou sonhar contigo. Ainda bem que é sonhar. Deus queira que não tenhas nenhum pesadelo. Sim, bora aí. Lindo tema. Nuno Miguel acabou de cantar este lindo tema. Vou sonhar contigo. Eu também tenho assim estes sonhos. Nosso amigo Beto Mendonça a desafiar novamente o Garcia. E quando possível, aquela musiquinha está aí na prateleira. Tá. Para todos nós que estamos aqui na sua companhia, muito obrigado. Continuação de boa emissão. E até amanhã, das 15 às 17. Amanhã, sábado. Este vosso amigo aqui convosco, das 15 às 17 horas de Portugal Continental. E vos prometo, como sempre, boa música. O que é que eu escolhi para oferecer ao nosso amigo Beto Mendonça? Loucuras de amor. Ai, o amor anda aí, anda aí, anda, anda mesmo. Zimbora aí. Nestor Lozinho canta para ti e para a tua amada. Loucuras de amor. Foi o tema que eu escolhi para ti. Obrigado, meu amigo, pelas tuas participações. Falta-me ainda a Maria Brito, a ver se ela aparece. Se calhar perdeu o comboio. Uma coisa tão grande.

lindo tema desta mina, Alana Tavares, com este coração vagabundo. E o nosso amigo Beto Mendonça ainda veio aqui desafiar novamente o Garcia. Isto é bom, é sinal que estamos vivos. E é isso. E a nossa rádio precisa, é assim, pessoas que participem aqui na nossa rádio. Nosso amigo Beto diz, Garcia, se houver oportunidade, há sempre. Para passar mais uma música em meu nome, para dedicar à Maria Brito e também ao Duarte Prestelo. Pretelo ou Prestelo? Bem, mais conhecido por Capitão Pancadinhas ou Pancadão. Manda-lhe aí uma pancada da minha parte, meu amigo Beto, aí para o Capitão Pancadinhas. Obrigado, amigo Garcia. Até amanhã, se Deus Nosso Senhor assim o desejar, eu cá estarei. Se mexer as pernas logo de manhã, é sinal que estou aqui convosco. Meu amigo, escolhi a voz deste cantor, de nome Zé Carlos, e canta um tema muito bonito, bem vosso conhecido, Don't Play, da Song, para ti, Beto, para os teus amigos, Maria Brito, e também para o Pancadão.

Também sei-te dizer que você só tem olhos para mim. Ai, Garcia, Garcia, estou decepcionado. Esta hora, reparem bem. Zimba, está lindo. 32 minutos depois das 18 horas. É mesmo. Aqui na minha linda cidade, na costa de Caparica. Uma vergonha. Uma vergonha. Eu nem vos digo. Embora isto se mete política e eu não estou para isso. Embora é, dá, sei. O que é que eu vou vos oferecer, Nemanus? Doce desejo. E vamos ouvir a Núria. A Núria, canta e canta-te bem para todos vós. Não volto atrás.

andar na fofoquice e de vez em quando aí com cada fofoquice a vizinha do lado esquerdo com a vizinha do lado direito com outra vizinha do primeiro andar, é só fofoquices. Vamos ouvir Nélio Marques.

deixa a vida dos outros e cuida bem, mas é da tua fofoqueira. Lindo. Continuamos. Continuamos. 20 minutos para a minha reta final. A nossa querida locutora fofinha a substituir o Garcia daqui a pouco, por 20 minutos, e ela prontinha aqui para substituir o colega Garcia. Locutora fofinha.

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Lindo, lindo, lindo tema de Alex Navarro. Francisquinha, anda à festa comigo. E quem vem para a festa é a nossa amiga Maria Brito. Maria Brito, que não veio de autocarro. É isso. O quê? Não.

tinhas dinheiro para o bilhete, vieste de bicicleta. Eu não acredito. Eu não acredito. De bicicleta. Chegou aqui cansadíssima. É mesmo. Maria Brito, olá, Garcia, boa tarde. Quem perdeu o autocarro foi a Maria Brito. É, pois, pois. Mas eu vim de bicicleta. E, se possível, uma musiquinha aí ao seu gosto para oferecer ao nosso amigo Beto Mendonça. E obrigado, obrigado pelas magníficas músicas que estás a colocar no ar. Nos seus corações, muitos corações, cinco corações, três beijinhos, muito bom. E eu escolhi A Nave do Amor. Estamos a falar em corações, A Nave do Amor, na voz de Nádia Freire. Espero bem que gostes do tema que eu escolhi. Obrigado pela tua participação e não te esqueças que amanhã é das 15 às 17 horas.

Do amor, lindo, lindo tema que eu escolhi para a nossa amiga Maria Brito, que ainda foi a tempo de desafiar o Garcia. Bem, meus amigos, muito obrigado pela vossa simpática companhia que me fizeram durante estas 2 horas, hoje sexta-feira, horas extraordinárias, amanhã novamente convosco, das 15 às 17, sábado, amanhã, convosco aqui este vosso amigo, Lutor Garcia. O próximo tema vou dedicá-lo a todos vós, mas também à nossa locutora fofinha, desejando-lhe uma ótima e feliz emissão. Amanhã cá estarei, das 15 às 17. Beijinhos nas senhoras e aos cavalheiros, fortes e cordiais abraços. Até amanhã. Tchau. Boa tarde.

Deixa-me livre. E ainda reclamam da vida. Pois é, com este calor, aqui sentado em frente deste PC é só suar. 10/7/2026, desde a Alemanha, sua amiga Ana Fofinha, então, a fazer-vos companhia musical. Continuação de uma boa tarde, então, de sexta-feira. Um bom fim de semana para todos vocês. Beijinhos e abraços para quem? Para todo o auditório. Entre o Facebook, Mediaplay, São Linhas Associadas e Tuning, e a nossa salinha de convívio. Entre locutores, moderadores, ouvintes, presentes, ausentes, uma feliz tarde. Obrigado por estarem desse lado. O primeiro som, qual é este que vai já direitinho para o nosso locutor Garcia. Parabéns, amigo Garcia, pela tua excelente companhia musical. Uma boa tarde de sexta-feira tranquila, bom fim de semana que eu te desejo, embora amanhã estejas aqui. Pois é que o Garcia deve estar a receber horas extraordinárias. Só pode. Então um beijinho muito grande. Garcia, segura o som, é todo teu. Gosto de tudo o que é teu. Anda, vamos ouvir e cantar. Siga.

É, exatamente, foi um som que eu deixei ao nosso locutor. Então, Garcia, parabéns pela sua excelente companhia musical, que ele nos proporciona sempre, com a sua boa disposição e disponibilidade também, com certeza. Beijinhos para ti, um bom fim de semana, te desejo. Beijinhos e abraços, vai para todo o auditório que está aqui na salinha de convívio. Um beijinho para o Tó Saraiva e sua família, um bom fim de semana para a Gorete e para quem estiver na sua companhia. E não sai de um bom fim de semana. Um beijinho, beijinhos também ao locutor Garcia. E ali o nosso Álvaro também, uma beijoca e um bom fim de semana. Um bom fim de semana para mim, Luana, e para todos em casa. Lucas 27 também, um bom fim de semana. Golfinho, capitão lá de Caxinas, um beijinho muito grande também, um bom fim de semana para vocês. Leni, beijinho também, um bom fim de semana. Romão, também um bom fim de semana. Gouveia, um bom fim de semana. E para a Serena, também um bom fim de semana. Bom fim de semana é aquilo que eu desejo, então, para Maria Brito, para o capitão Pancadinhas, para Beto Mendonça, para todo o auditório que está no Facebook, Mediaplay, Salinha Associadas e Tuning e outros partidos que lá estão no escurinho da Web Rádio Portugal Online, na minha escuta. Então dancemos, ó Golfinho, tu dança aí à vontade, dança. Meu próximo som é este. Eu vim de longe e eu vou para longe. Não sei para onde é que eu vou, mas para algum lado eu vou. Siga para todo o auditório que acompanha a RPO.

0: Diego. E ainda podemos nos encontrar e aqui pela Web Rádio Portugal Online, que nós vamos nos encontrando com certeza. Agora tenho aqui um sonzinho que é um pedido musical, porque ali o Capitão Pancadinhas diz que tem uma Fahrradz. Eu também aqui na Alemanha também uso uma Fahrradz, só que às vezes ando contra os postes. Ai, mãe! E depois olhando sempre com os joelhos esfolados, vá lá, vai. Também já estou velha para estes negócios, Deus me livre. Ele diz que tem uma Fahrrad. Em alemão não é uma Fahrrad, é uma bicicleta. Então vamos ouvir um pedido musical então do nosso amigo Beto Mendonça.
1: Olá, boa tarde. Boa tarde aqui, nossa amiga leitora, Fofinha. Fofinha, tenho uma feliz abençoada tarde de sexta-feira. Com votos de uma boa missão. E assim também quero aqui agradecer o nosso amigo leitor Garcia pela linda missão. Muito obrigado, Garcia. Um grande abraço. E assim, minha amiga fofinha, quando for possível, há uma musiquinha para meu amor Anitta, que está na sua companhia. Um grande beijinho para ela. Um grande beijinho para si, fofinha. E aqui o Beto Mendonça. Está aqui a fazer retas a 100 e curvas a 500. Ai, Jesus. É preciso muita atenção nas curvas. Muita atenção nas curvas. O pancadinho já ficou para trás. E opa, puxa de erro. O pancadinho já ficou para trás. E ele agora vou ir à minha horta. Meter água nas batatas. Um grande beijinho, fofinha. Que aqui o paradiso da minha volta está partido. Estou a dar com o vento na cara. Grande beijinho,
0: fui
1: na escuta. Obrigada.
0: A sério? Eu não sei se ele vai nas curvas, se vai na reta. Ele também é um bocado complicado. Ou vais na reta a 500, ou vais ter cuidado com as curvas. Então é uma reta com curvas. Ah, vai, lá vai. Ai, Beto Mendonça, grande maluco. Deus me livre. Cuidado é que o vento não te fuja a placa, moço. Ai, um beijinho, tão pancadinho. Ficaste para trás, como é que é? Estou cá a acelerar. Beijinhos e abraços para vocês. E então vá lá com o teu amor está na tua escuta. Só nós dois, mas nada, é o som que vai sair, é o ritmo que eu tenho por aqui, é aquilo que vai sair para vocês, vá para vocês todos e para o teu amor que está na escuta. Deus-me livre, cowboy, boa tarde, seja bem-vindo. Estes não sei se estão a fazer ciclismo, se estão a fazer atletismo, siga.

são nós dois é que sabemos. É só vocês dois mesmo é que sabem. Vocês desse lado aí, não é verdade? Espero que tenham gostado. Beto Mendonça e o seu amor. Para lá, beijinhos e abraços para quem? Para todos vocês que estão entre a minha companhia. Pois é, olha, Capitão Pancadinhas, sabes qual é a conversa aqui na salinha? Eu vou-te dizer. O Capitão Pancadinhas só funciona a vinho. É que ele acelera essa bicicleta, mas nada. Porque sem o vinho ele não acelera, não, senhora. Um beijinho muito grande então para vocês. Espero que tenham gostado. E eu daqui a um bocado vou passar aqui uma dedicatória que o Capitão Pancadinhas ontem me pediu. Mas eu ontem, pronto, como estive aqui um bocadinho encarfolhada, daqui a um bocado já passa a dedicatória de ontem. E talvez ele peça mais uma hoje, não é verdade? Então vá lá, siga este som, vou deixar para todos os portugueses imigrantes e pelo mundo espalhados a desejar um bom fim de semana e obrigado por estarem desse lado.

Boa tarde para todos. Imigrante, ai, doutor, já ia, agora ia dizer uma geneira. Ai, que geneira que dizia, oh, Miluana, tu não escreves nada daí que eu depois venho assim com os pensamentos muito maldosos. Para todos os ouvintes da Web Rádio Portugal Online, imigrantes aí pelo mundo inteiro, uma boa tarde de sexta-feira, um bom fim de semana. Olá, Augusta, Augusta, Augusta, um beijinho muito grande também para ti, um ótimo fim de semana, te desejo e obrigada por estar desse ladinho. Ah, pois é, esta salinha tem a imagem, está muito queimada, muito fogo, muito, pronto, deve ser do calor. Miluana, perdoa, perdoa quem fez a imagem, porque isto é o calor, filha. A emoção do calor é assim, as cores do calor é assim. Dão nisto, a gente não vê um carago à frente. Ai, mãe, vá lá, a vida é saber amar, é um som que eu deixo para todos com carinho e a desejar um bom fim de semana. Lena, um boa tarde também para ti de sexta-feira, um bom fim de semana, te desejo. Então vá lá, é isso, a vida é saber amar, simbora, vamos amar.

É exatamente, a vida é isso, é saber amar. Então, beijinhos e abraços para todo o auditório que está entre a Facebook Media Play, são linhas associadas. E agora vamos lá ouvir então aqui um pedido musical do nosso Capitão Pancadinhas. Eu acho que o Pancadinhas não anda na mesma rua que o Beto Mendonça, porque o Pancadinhas, quando fala, não tem tanto vento assim na cara. Mas enfim, deve ser, porque deve ter o para-brisas bom. Vá lá, vamos ouvir então o nosso amigo Capitão Pancadinhas. E bora lá. Aqui o povo, se com uma falta de ar, vai lá, vai até o Barracabana. É só garrafão de vinho. Siga! Joga-te, Beto Mendonça, não sei onde é que eu... Vamos para o aeroporto agora, pego outro e ia para retas e com curvas. Agora, joga-te, Beto Mendonça, Deus me livre. Olha, onde é que ele vai se jogar? Devem estar a atravessar algum lago, só pode. Então, um beijinho muito grande, Pancadinhas, um beijinho muito grande, boa tarde. Bom fim de semana também para vocês, obrigado por estarem desse lado, porque estes dois tiram-me um sorriso todos os dias. Jesus Maria. Ai, eles são tolos, mas eu ainda sou pior que eles. Então siga, nunca te olvidarei. Um som então que vem da parte do amigo Pancadinhas para todo o auditório da Web Rádio Portugal Online. Muito obrigada por estarem desse lado.

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Um som então de Henrique Iglesias da parte de um pedido musical do nosso amigo então Capitão Pancadinhas. Ah, pois é, muito obrigada, Capitão Pancadinhas, pela sua participação e boa disposição sempre desse ladinho. E agora, meu próximo som, vou mandar um beijinho também para o Paredes, o nosso Miguel Paredes, locutor na escuta da Web Rádio Portugal Online. Desejar um bom fim de semana também para ele. Bem, um beijinho muito grande para a Maria Brito, que ela me escreveu também por aqui. Olá, fofinha, boa tarde, boa emissão, quando possível. Um tema para si e para todo o auditório que está na sua companhia. E agradecimento também à excelente companhia do locutor Garcia. Um beijinho muito grande, desejando um bom fim de semana para todos. Olha, espero que tu gostes. Meu coração, que não te esquece. O meu coração não te esquece, é um som que eu deixo então do pedido musical da Maria Brito para todos nós. Muito obrigada, bom fim de semana também para si e para os seus.

Certamente, meu coração nunca te esquece. Foi um sonho então que eu deixei para a nossa, do pedido musical da nossa amiga então, Maria Brito, com um beijinho muito grande para ela, desejar um bom fim de semana também. Larisa, seja bem-vinda à companhia da Web Rádio Portugal Online. Boa tarde também para a nossa locutora Gorete, que se juntou aqui a nós. Deixa-me lá puxar isto. Pedro também, boa tarde, Imundo, está a sintonizar a Web Rádio Portugal Online. Agora, vai o Faduz, que é deixo para todos, quando forem Faduz, vai mesmo para todos também. Eu não faço dedicatórios porque às vezes uns ouvem, eu passo aqueles que não, a quem não ouve, e os que ouvem, eu às vezes não levam um sonzinho, porque eu não consigo organizar aqui com a coisa. Vá lá, fica então aqui, para não ver a realidade, é o que às vezes acontece, por isso é que eu uso óculos, assim não vejo nada. Siga para todos, como é que é?

bem, é isso mesmo. Foi um faducho curtinho, mas eu adoro também fado, Augusta. Podes crer. Eu posso tocar aqui fado todo dia. Eu sei que há muita gente que não gosta, mas temos pena. Olha, mas eu gosto e vai passando. Agora, mais forte do que a idade. É um som que eu deixo para todo auditório da Web Rádio Portugal Online. Já era um bom fim de semana.

0: Exatamente, mais forte que a
1: Lima.
0: idade, foi naquele verão, porque agora este verão não sei como é que vai ser. É puxa, puxa, pé da perna. Vá lá, um beijinho muito grande, agora temos o Beto Mendonça outra vez aqui, pois é assim mesmo que vocês devem fazer, tudo seguido, seguidinho, porque entretanto, quando às vezes acontece qualquer coisa aqui em casa, pois eu não consigo. Ainda bem que fazem assim tudo seguido, seguidinho. Ouçam o que é que o Beto Mendonça, agora acabou o speed, não é? Da aceleração, agora escutem o que é que ele diz para aqui. Siga.
2: Sou eu, mas ainda não está em vigor. Tem que falar ali com o... Temos que falar ali com o nosso tenente. Tem o capitão, tem aqui o sargento Trentinho, que sou eu, mas tem que mudar de nome. Fofinha, assim, olha, vou-lhe deixar aqui mais uma mensagem, essa que convém esta. Olha, sei quando for possível, Fofinha, mas um temazinho aí, ao seu gosto, para todos nós que estamos aqui na sua companhia. O meu muito obrigado, Fofinha. Um grande beijinho para si. Continuando uma boa missão, um bom fim de semana, que eu agora vou agarrar aqui as latinhas e começar a regar a horta. Um grande beijinho, Fofinha. Muito obrigado, bom fim de semana e até à próxima, se Deus quiser. Fui, regar a horta.
0: Até aí, este homem vai-me regar a horta com latinhas. Será que é latinhas de cerveja? Então vá lá. Então rega a horta, Beto Mendonça, para ti, então pancadinhas number one.

beijinho muito grande, Pete Mendonça aí, capitão. Pancadinhas também. Obrigado por estar desse lado. Olá, passarinho também. Seja bem-vindo à nossa companhia. Boa tarde de sexta-feira. Um bom fim de semana de desejo para ti e para a família. Boa tarde também vai ao João. Boa tarde também ao Frank Castel. Boa tarde à doutora Bina. Boa tarde a todo mundo que está a sintonizar a Web Rádio Portugal Online, entre o Facebook, MediaPlay, salinhas associadas e Tuning. Onde tu fores, eu vou. Diz o Zé Amaro. É aquilo que eu digo também para vocês, onde vocês forem, eu também vou, com certeza, acompanhando sempre como é, a telefonia aqui da Web Rádio Portugal Online. Modernizes e siga a vida. Música para todos. Com...

também para o meu sempre acompanhante, aqui com a telefonia da Web Rádio Portugal Online. Bem, meninas, eu vou dizer uma coisa. Vocês sabem o que é que o Beto Mendonça chama de latinhas? É o regador, mas ele tinha lá uma latinha. Tinha, sim, senhor, a Einbier. Ah, pois tinha com ele. Eu acertei, caraca. Ele andava a regar, mas era a goela. Ai, nevo. Vá lá. O meu próximo som é este, que eu vou deixar então que na boca do povo. Lá diz o ditado, não é? Na boca do povo. Cada um diz o que quer. É aquilo que eu digo. Digo aqui aquilo que eu quero. E mais nada. Não se ofendam. Não gosta a reia. Mas estão com a Web Rádio Portugal Online. E com a sua amiga então, Ana Fofinha. Siga. Vocês desse lado.

Exatamente, vai lá um sonzinho que eu deixo então para todos vocês. Alguém me perguntou se eu tinha a coisa aberta. Então, estou sempre aberta com este calor, não posso fechar nada. Está calor, tenho tudo que respirar. Pois é, tenho as portas todas abertas e as janelas também. Mas lá um beijinho muito grande e o meu privado também está aberto para fazer os seus pedidos musicais, caso queiram. Vamos agora todos no autocarro do amor. Então, Beto Mendonça, Capitão Pancadinhas, vamos todos no barco do amor e para todos vocês estão entre o Facebook, Media Play, Linhas Associadas e Tuning. Siga!

pela Web Rádio Portugal online. E agora tenho aqui o meu próximo seu pedido musical, que vem da parte então do nosso passarinho, passarote, passarão, não sei o que é que ele é. Espero que ele não seja águia, mas acho que é uma águia mesmo, com certeza. Então ele diz assim: quando der, enfia essa coisa na tua coisa, de mim para ti, beijos nas tuas fuças, até dar as cambalhotas no sofá. Pois é, e vou dar mesmo. É só acabar aqui mesmo de fazer a emissão, a ver se eu não vou direitinho, é mesmo para o sofá. E então, Manuela Mulher, é um som que vai sair da parte do passarinho, então, para a locutora de serviço, e com certeza partilhando então para todo o auditório da RTP.

Mas bem, então, que veio da parte ali do nosso ouvinte, então, o passarinho, que passou aqui por mim, pediu este som, então, para dedicar à locutora de serviço, com certeza, e partilhando a todo o auditório da web, tá? A da Web Rádio Portugal Online. Muito obrigada, passarinho. Um bom fim de semana te desejo. Obrigada por estares desse ladito também. Beijinhos para a Itinha também. Tinha também, seja bem-vinda à companhia da Web Rádio Portugal Online. Agora vou deixar este som, então, que eu vou deixar este som para todo o auditório. Quem eu amo, quem será, quem será? É vocês, com certeza, ouvintes, amigos e amigas da RBO, aqui nessa linha de convívio no Facebook, MediaPlay, são associadas e Tuning. Continuação de um bom fim de semana. Excelente para todos.

certeza aqui na companhia da Web Rádio Portugal. Online é assim desta vida o que é que se leva. E neste mundo virtual não se conhece quem, não se sabe quem, quem é quem e nem se sabe o problema que cada um vai transportando na sua vida, não é verdade? Mas temos de sempre manter aquele sorriso, aquela alegria, boa disposição, não é? Para sempre também fazermos sorrir alguém do outro lado, de lá. Manda a tristeza embora, é aquilo que eu quero. Um beijinho muito grande, manda a tristeza embora. Tenham todos uma excelente fim de semana. É aquilo que eu desejo para todos.

Exatamente, hoje é festa e alegria aqui na Web Rádio Portugal Online, com certeza, sexta-feira, fim de semana à porta. Ah, ou não. Só alegria e boa disposição que nós queremos mesmo. É isso, deixo lá as mágoas para lá e para quem as quiser carregar. E eu, deste momento, vou mandar aqui então pomba branca para todos vocês. Pomba branca costuma ser sinónimo de paz, mas o Max canta para nós, recordando também o Max.

Exatamente, foi isso. Então, que eu deixei pomba branca para todo o auditório. Músicas antigas, para recordar, porque não? Eu também já sou velhinha e então há que viver as nossas músicas, porque essas, a inteligência artificial, têm muito ritmo, são bonitas, sim senhora, mas também começam a cansar as orelhas de tanto ouvi-las, não é? Porque parece que batem sempre no meu batuque. Catacum, catacum, catacum, catacum. Bah, siga! O barco do amor. Há bocado fomos no autocarro do amor, agora vamos no barco. O capitão aí! Pancadinhas, embora lá levantar a vela e vamos no barco do amor, todo o auditório da RPO, para Maria Brito, Elizabeth Monsanto, Michel Blecha, alô, alô, Gudaban. Para todos vocês que estão aqui na sua linha de chat, Facebook, MediaPlay, Salinha Associadas e Tuning, continuação de uma boa tarde, então, de sexta-feira, um bom fim de semana, vos desejo.

0: Exatamente, o barco do amor. Eu mandei o capitão levantar a vela, mas alguém me escreveu a dizer: não mandes o capitão levantar a vela, porque senão depois está mau tempo, vem por aí mau tempo. Então, capitão, deixa estar sossegadinho por aí, com as latinhas a regarem as batatas e as alfaces e as couves já em meio. Beijinhos e abraço para todos vocês. Ai, se os meus olhos falassem, deixo este som com todo o carinho para vocês aqui na salinha de convívio da Web Rádio Portugal Online. Entre leitores, moderadores, ouvintes, presentes, ausentes, uma feliz tarde de sexta-feira, um bom fim de semana, vos desejo. Siga.
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meus olhos falassem o que eu não diria. Quem é que está? Andrela. Abdela. Seja bem-vinda à companhia da Web Rádio Portugal Online. A nossa amiga então, calma aí, que eu tenho que ir devagar, vocês não me entupam uma coisa. A nossa amiga Augusta passou aqui por mim e disse-me ela: olá, olá, amiga, podes passar então, se puderes, passa este sonzinho então para dedicar a todo o auditório da Web Rádio Portugal Online. E então, para todo o auditório da Web Rádio Portugal Online, já um bom fim de semana. Da minha parte, Augusta, então vamos lá embora com este calor. 80 graus, de amor, isso é que é bom ter.

Ui, só 80 graus de amor, Jesus, com este calor é para derreter as banhas, com certeza. Bem, disseram-me assim, quem é que passou aqui por mim? Bem, com tanto autocarro do amor, com tanto barco do amor, eu gostaria então de pedir um sonzinho para dedicar a todo o auditório da Web Rádio Portugal Online, a desejar um bom fim de semana para todos. Então, vamos no Cruzeiro das Ilhas. Ah, pois é, essa é a parte interessante. Eu e tu, tu e eu e vocês, todos juntos, vamos para um Cruzeiro às Ilhas. Então, passarinho, muito obrigada pela tua participação. Continuação também de um bom fim de semana para ti. Obrigada por estares desse lado. Siga!

Ora bem, foi mesmo neste cruzeiro então que nós demos depois de tanto barco do amor, autocarro do amor, e fomos dar uma voltinha então até então algum cruzeiro às ilhas. Ah, maravilha! Espero que o capitão Pancadinha esteja feliz por aí, então no cruzeiro. E assim como Beto Mendonça e Maria Brito e Elizabeth Monsanto, blecha, blecha! Alô, alô, good afternoon, my chat. Um beijinho muito grande então para todos, obrigado por estarem nesse ladinho e para aqueles que estão no escurinho da Web Rádio Portugal Online, nem respiram, que eles dizem assim, estás séria? Estou séria nada, então os malucos já estão a regar os tomates e os pepinos, eu claro que tenho que ficar séria, eles estão sossegadinhos. E olha que eles regam com latinhas já, que são regadores, vá, eu ensino-vos tudo. Vá lá, meu próximo ser um pedido musical que vem da parte da nossa amiga, então, através além oceano, com certeza deitinha, então, que diz, diz ela, podes-me passar um som que eu, para dedicar ao meu amigo passarinho, com um beijinho no bico. Ó, oh, no bico? Olá! Ó, oh, passarinho, tu aponta o bico. Então, vá lá. E tinha um beijinho muito grande. Obrigado a tua participação. Continuação de um bom fim de semana também por aí, pelo Brasil. E o som aqui vai. Chuva.

Exatamente, foi um som então que foi de um pedido da Pinha então para o seu amigo Passarinho, com um beijinho no bico. Muito obrigada pela participação, Tinha. Um bom fim de semana para ti e para os teus. Beijinhos e abraços para quem? Para a nossa leitora Anitta também, que se juntou aqui na nossa companhia. Um bom fim de semana também. Agora o meu próximo som vem da parte do nosso locutor Hirosaida. Pois é, depois desses passeios todos que nós fomos dando por aí, o Hirosaida diz então como acabou-se a chuva e vamos então apanhar uma brisazinha então por aí, ar fresco à beira-mar de Faro. Então vamos embora, vamos na moto do amor, com certeza, para dedicar a todo o auditório da Web Rádio Portugal Online a desejar um bom fim de semana. Mais um passeio giro, com certeza aproveitem e amontem-se por aí e siga aqui com a Web Rádio Portugal Online com a sua amiga Ana Fofinha.

Sobe, sobe na moda do amor. Exatamente, isto quando é quase falar de amor, é, fala-se do amor, sobe-se para todo lado. Deus me livre. Eu cá subo logo hoje. Fala-me amor, a ver se eu não subo. Até para cima do cavalo eu subo. Ou da burro, ou do burro. Deus me livre, vai. Siga, siga. A nossa Maria Brito diz que de barco não pode ir porque ela pode se afogar. Oh, Maria Brito, como é que te vais afogar, mulher? Então, se nós vamos no barco, o barco tem boias, a gente mete aquelas boias nos bracinhos para a gente não se afogar. Há sempre um marinheiro corajoso e vai nos salvar. Ah, pois é. Um beijinho muito grande, Maria Brito. Obrigada por estar desse lado. Do outro lado, alguém me disse, aqui há sempre boa disposição, fofinha, boa disposição. Com certeza que há, só que eu é que também tenho que mostrar que sou uma mulher séria, não é verdade? Ah, pois é, tenho que também ficar séria. Não posso estar sempre aqui as gargalhadas armada e maluca. Se não chama-me tolinha, Deus me livre. Bah, mais um som, este que eu vou deixar então para todo o auditório da Web Rádio Portugal Online, que me fez companhia estas duas horinhas. Com muito prazer eu aqui estive. Obrigado a todos pelo carinho e pela amizade. Eu aqui na minha reta final. Então digam assim, nunca mais solidão com a Web Rádio Portugal Online. Então vamos embora. Nunca mais solidão com a Web Rádio Portugal Online.

Nunca Mais Solidão. Acompanhe sempre a Web Rádio Portugal Online. Olá, João, também seja bem-vindo à nossa companhia. Um ótimo fim de semana também te desejo. Obrigada por estar na companhia da RPO. Então, eu agradecendo a todos vocês que estão aqui na minha companhia. Tal Saraiva, a sua família, bom fim de semana para a Goretti Gama e para o Marco também. Um beijinho muito grande, bom fim de semana para vocês. Irosaide, um bom fim de semana. Anitta, um bom fim de semana. Bina, um bom fim de semana. E para a Bina, ai, já vem a surpresa. Garcia, um beijinho muito grande, bom fim de semana. Um beijinho para a Miluana, bom fim de semana. Também vai ali para Lucas 27. Obrigada por estar desse lado. Um beijinho vai para a Lena também. Mãe Helena, um beijinho muito grande para ti, bom fim de semana, obrigada à tua companhia, João, bom fim de semana também, obrigada por estar desse lado. Augusta, amiga, um beijinho muito grande também para ti, bom fim de semana. Olá, Igor, seja bem-vindo à Web Rádio Portugal Online. Passarinho, um beijinho então muito grande também para ti, um bom fim de semana, obrigada às participações e às brincadeiras, que é sempre bem recebidas aqui da minha parte. Um beijinho vai para a Lenita, um beijinho muito grande também para ti, Lenin, um bom fim de semana, amiga, obrigada por ter estado desse lado. Larisa também, seja bem-vinda à nossa companhia, um bom fim de semana. Abdala, será isso? Bom fim de semana, obrigada por estar desse ladinho. Beijinhos e abraços então, vá para o Romão também, obrigada por ter estado desse lado. E tinha, um beijinho muito grande, um bom fim de semana para vocês aí para o Brasil, boa tarde. Cowboy, um beijinho muito grande, obrigada por ter estado desse lado, também um bom fim de semana. Serena, seja bem-vinda à companhia da Web Rádio Portugal Online. E até aí vamos ficar mesmo com a nossa locutora Bina, dentro de sensivelmente 15 minutos. E o meu próximo som é este, daria tudo só para te ter no meu coração. Então, bala, um beijinho muito grande para todos vocês, Beto Mendonça, Elizabeth Monsanto, obrigada por estar desse lado, Capitão Pancadinhas, e que pancada que vocês têm, meu Deus do céu, ai, que vocês põem maluca deste lado. Beijinhos também ali para o meu amigo também, que está na minha escuta também, então, Michela, obrigada por estar desse lado, Tancachun, Bitachun, Shunaban, Fodichau, Manchats. Um beijinho muito grande vai para todos os pretinhos que estão no Facebook, que não deixaram aquele feedback, mas eu sei que estão lá, e mais uns dois maluquitos, mas não foi mal, estão aqui na cidade de Mainz, no Café Vitor Bar. Obrigada por estarem desse lado. Siga para todos com muito carinho.

E exatamente, eu faria tudo para ter o vosso coração contigo, só numa boa tarde, bom dia, boa noite, independente do país onde vocês se encontrem. Fiquem bem, então fiquem com um amanhã. Um amanhã será sempre melhor que o hoje, não é verdade? Então vá lá, paz, harmonia nos vossos lares, é aquilo que eu desejo. Muita saúde, boa disposição, sempre, sempre na vida. Deixem as mágoas para lá. Não se interesse para a vida dos outros, tente ser feliz e faça alguém feliz. Ou tente tirar um sorriso e mantenha o seu sempre de cabeça erguida. Este som deixa então para a nossa locutora Dina, desejar-lhe uma boa emissão, como ela também faz. Um resto e uma boa noite de sexta-feira para todos, um bom fim de semana para todos, com muito carinho. É amanhã. Então, Bina, não é amanhã, é hoje. É já, daqui a pouco, na tarde. Para todos vocês e para a Bina, uma feliz noite. Obrigada.

Exatamente, amanhã. Amanhã vamos ser felizes, não é, Bina? Não, a Bina vai ser feliz hoje, com certeza. E vai fazer-vos companhia musical do jeitinho dela. Mimi, também seja bem-vinda. Nossa doutora Nanda, boa noite, seja bem-vinda. Boa noite para todos vocês que vão se juntando aqui à companhia da Web Rádio Portugal Online. Beijinhos e abraços para todos. Obrigada por estarem desse lado. Um bom fim de semana, é aquilo que eu desejo para todos. Já a todos vocês, então, que me fizeram companhia estas horinhas, um muito meu obrigada por terem estado juntinho a mim. E então é daquela janela que nós vamos ficando virado para o mar e olhar a nossa locutora Bina fazer emissão para todos vocês. Ponham-se à janela e observando aí o mar, com certeza. Um beijinho muito grande. E daquela janela virada para o mar. Eu até cantava, mas depois ainda... Ai, mãe, ainda me engasgo, não tenho bagaço hoje. Deus me livre. Então vá lá, siga para todos com muito carinho.

vem daquela janela virada pro mar, vamos ficar a escutar a nossa cultura Bina e para todos vocês então. Eu vou sair mesmo no Ferrari da Nandinha. Ah, pois é, porque a Nanda, nossa doutora Nanda, chegou-se há bocadinho mesmo aqui a essa linha da Web Rádio Portugal Online. E trouxe-me mesmo, então o quê? O Ferrari da Nandinha. É isso mesmo, obrigada Nanda pelo teu Ferrari. Agora vamos todos no Ferrari da Nandinha. Ah, meninos, hoje é que foi viajar, hein? Nem é bom, vá lá, siga! Vamos todos no Ferrari da Nandinha, com a nossa doutora Bina, uma boa emissão. Para vocês, uma boa noite, um tchau, tchau, até a próxima oportunidade, se Deus nosso Senhor quiser. Siga!

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meus amigos, então uma boa noite, sexta-feira para todos vós, para os demais adapnós, incluindo as vossas participações. Pois é, para quem marca presença aqui na nossa linha de convívio, um beijinho para todos, com uma boa noite para os meus colegas de locução, o Tossaraiba, que é também o nosso administrador, o Ironside, a Goreta, a Nanda, a Anitta, a Fofinha Brava, que acabou de fazer mais uma das suas excelentes emissões, o Tuguinha Boy, os nossos amigos membros, o Passarinho, a Leni, o Prince, o Cowboy, o Lucas 27, a Lena, o João, a Augusta, a Larissa, a Abdelá, a Mimi, o Romão, a Itinha e a Serena.

para todos quanto nos sintonizam do lado fora através dos nossos aplicativos, para as páginas oficiais da RPO, grupos e salinhas associadas à mesma, um beijinho para todos, uma boa sexta-feira e também já com um cheirinho a fim de semana para todos vós e uma boa escuta.

Ótima, boa noite para o Beto Mendonça, ele que já deixou o seu feedback. Obrigada, Beto, um beijinho para ti. E sem perder mais tempo, vamos então ao primeiro tema, que vai para a minha colega de locução que me antecedeu, neste caso a nossa Fofinha Brava. Então, para ti, Fofinha, com um beijinho e parabéns mais uma vez pela tua excelente emissão. Ricardo Roberto, abraça-me esta vez.

José Ricardo Roberto, abraça-me esta vez que foi para a nossa fofinha pela sua excelente emissão. E o próximo tema vai para as minhas colegas de locução, as presentes e as ausentes, com um beijinho da minha parte e uma boa noite e uma boa escuta.

bem, meus amigos, e antes de começar a atender os vossos pedidos, já tenho aqui uns quantos. O próximo tema que é de Iris, um cover de Carlos Paião, Cinderela, para os meus colegas de locução, os presentes e os ausentes, com um beijinho da minha parte e uma boa escuta e também uma boa sexta-feira. Olá Paulo, boa noite, um beijinho e bem-vindo.

Pois é, pois é. E agora sim começar a atender os vossos pedidos. O primeiro que veio da parte da Anitta, da nossa locutora, onde ela me diz o seguinte: quando puderes, metem um tema bem bonito para o meu amor e que eu amo muito. Com certeza que sim, minha Anitta. Então o tema que eu escolhi para o teu amor é este tema da Adriana, combinado assim.

Sim, vamos continuando com mais uma participação. Foi da parte do passarinho dele. Me diz o seguinte: podes passar este som para a Itinha, como ela me dedica há pouco um tema. Não deu tempo para retribuir na emissão da Fofinha. Beijos nas guerras a ela.

Bem, assim vamos continuando com as vossas participações. Agora da parte da Itinha, onde ela me diz o seguinte: olá, boa tarde desse lado do oceano. Gostaria de dedicar um tema ao meu amigo Ciumento Cowboy, com um abraço bem apertadinho. Fica ao teu gosto, muito obrigada e uma excelente emissão. Então eu escolhi este tema de Alcione, meu ébano.

continuando por aqui com mais participações, não é? Da parte novamente da nossa produtora Anitta, onde ela me pede para escolher um tema para todo o staff e ouvintes da RPO. Então, muito obrigada da minha parte, Anitta, e o tema que eu escolhi para todos nós é este tema dos Westlife, My Love.

Bem, continuando aqui com mais uma participação, agora que veio da parte da Mimi, onde ela me diz o seguinte: passa este tema de Silver Night Zambara para ouvir e dar a ouvir. Da minha parte, obrigada, Mimi, um beijinho para ti.

e agora vamos à participação do Beto Mendonça, onde ele me diz assim: olá Beto, boa noite. E ele diz-me assim: Bina, quando possível, feliz abençoada noite de sexta-feira, com votos de uma boa emissão. Assim também quero agradecer à nossa locutora Fofinha pela linda emissão, com beijinhos. Bina, quando possível, um tema ao seu gosto para dedicar ao meu amor Anita. Obrigada, continuação de uma boa emissão, com beijinhos. E obrigada, e fui na escuta. Então, para satisfazer o teu pedido, eu escolhi este tema de Carl Bausch, Mon Amour, My Love.

continuando por aqui agora com a participação da Maria Brito. Pois é, olá Maria Brito, boa noite, um beijinho para ti. Ela diz-nos o seguinte: olá Bina, boa tarde, boa emissão. Quando possível, um tema para si e partilho com todos na sua companhia. Também agradeço à Fofinha pela fantástica emissão. Continuação de uma ótima tarde sexta-feira. Excelente fim de semana com beijinhos. Obrigada Maria Brito, um beijinho também para ti e um bom fim de semana. Então, para satisfazer o teu pedido, eu escolho este tema de Isidro Mendes, Entre Silêncios e Desejos. Da minha parte, obrigada Maria Brito, um beijinho. Está.

Bem, continuando por aqui agora com mais uma participação do passarinho, minha gente, nós saturamos cada uma realmente. Este passarinho mal amanhado é mesmo lixado. Ele diz-me o seguinte, para sair este tema a um cover de Chris Isaac, Wicked Game, para ti, com beijos nas fuças da andorinha. Obrigada, passarinho, beijinhos também nas suas fuças.

vamos então a mais uma participação que veio da parte da nossa locutora Nanda, onde ela me diz o seguinte: Bininha, boa emissão. Leandro e Leonardo, virtudes e defeitos. Pó Corisco sem beijo, pode ser? Claro que pode, ele não merece beijo absolutamente nenhum. Aguenta e não chora passarinho.

Pois é, meus amigos, enquanto eu vou preparar mais uma participação, vamos ficar então com o Ray Villain, Alone in the Night, e logo após um ritmo italiano. Eu sou bastante fã dos ritmos italianos. Resta comigo.

0: Bem, continuando por aqui, agora atender o pedido feito da parte do Príncipe, onde ele me diz o seguinte: olá Bina, boa noite e boa emissão. Se puderes baixar esse tema para eu ouvir, que compartilho com todos com o desejo de um bom fim de semana. E o tema que ele me pediu para compartilhar e primeiro baixar, claro, é este de Príncipe Bahrein, mas com tradução de voz de André Luiz. Da minha parte, obrigada Príncipe e um beijinho.
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Pois é, meus amigos, assim vamos continuando com grandes vozes, grandes músicas, já com Kine Oze, Memory Remains, e logo após Juan Luis Guerra, uma voz que eu adoro ouvir, Tan Solo e Venido.

bem, meus amigos, assim vou continuando por aqui deste ladinho, sentindo-me muito bem acompanhada. Obrigada pela vossa presença aí desse ladinho, a sério, Pitoco. Pois é, o maldito sol já escondeu-se cedo. Vamos depois ao amanhecer do sol, não faz mal. E já estamos com o Paulo Larat Mase, aí o I'll Wait For You, e logo após mais um ritmo latino, Eco de Louco Fomos. O Eco do Louco Fomos, assim é que é.

pronto, por aqui, com este tema que eu vou dedicar a quem participou no meu direito até então, que foi a Maria Brito, o Beto Mendonça, a Anitta, que já não se encontra na sala, mas com a intenção para o Prince, mas em especial para a nossa locutora Nanda, que eu sei que ela gosta muito de ler a Chantarria também, com beijinhos da minha parte. Senhor.

meus amigos, e assim vamos continuando com o que nos faz bem à alma, não é? Que é a música, pelo menos a mim. Zena Ritz e Orquice May Evan, e logo após Ricardo Santos, Histórias na Ponte.

sei se vamos continuando já a entrar Bonita Herrer, que nos deixou recentemente, pois é uma voz que ficará para sempre na história do mundo da música. Believe in me. E logo após mais um ritmo latino para todos.

meus amigos, assim vamos continuando com música para os nossos ouvidos, já com os Dreams on Fire e logo após Tony de Souza, Até Nascer o Sol, quando neste preciso momento os ponteiros do relógio marcam 23 horas. Claro, em Portugal continental.

Depois deste fado canção por Tony de Sousa Lopes, Até Nascer o Sol, já estamos com Chris Norman, Take This Lonely Heart, e logo após um minuto de Cláudio Gobar.

meus amigos, e continuando por aqui na vossa companhia só por mais uns minutinhos, já estamos a recordar Frank Sinatra, Killing Me Softly, e logo após José Augusto, Chuvas de Verão. Por acaso, aqui no norte de Portugal e à beira-mar, hoje de manhã choveu, aquela chuvinha molha todos.

é, meus amigos, só vou passar mais três musiquinhas para terminar o meu direto. E já estamos com Skid Burn, The Last Dance, e logo após o meu penúltimo tema, Paula Fernandes, Um Ser Amor.

Pronto, meus amigos, chegando ao fim do meu direto ao som de uma grande voz do mundo da música, Dionne Warwick, Heartbreaker. Obrigada pela companhia que me fizeram, pelo vosso carinho, pela vossa amizade. Se nada encontrar acontecer, volto a estar convosco amanhã, sábado, a partir das 19 horas, de Portugal Continental. Beijinhos e abraços para todos, com um bom descanso, um feliz despertar e um bom fim de semana.

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